Essa foi a Bruna Caran com Esfera, do Paulo Novaes. E antes teve Milton Nascimento, dele, Lô Borges e Márcio Borges, Clube da Esquina número 2. Na sequência, Marcelo Genesi e Laura Lavieri.

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1: Alziraê e Andréa Bujanra com Kitnet, música da Alziraê em parceria com a Ruda. Antes teve Marcelo Genesi e Laura Lavieri, composição do Genesi, para Sonhar. Seguimos com o som do Tom Zé, Tô.

0: Esse foi o Alceu Valença, dele Estação da Luz. Antes teve Tom Zé, parceria dele com Elton Medeiros, Tô. Seguindo com música aqui em 77,9 FM, agora tem Pato Fu.
1: Música.

Esse foi o Caetano Veloso com a música do Vinícius Cantuária, Lua e Estrela. Antes, Patofu com Frevo Mulher, do Zé Ramalho. Na sequência, Novos Baianos com Farol da Barra.

Você ouviu a Adriana Calcanhoto, Para Lá, uma parceria dela com Arnaldo Antunes. Antes, Novos Baianos, Farol da Barra, música de Galvão e Caetano Veloso. Seguimos com música aqui na Rádio Cultura Brasil, agora tem Céu, com música de Rita Lee e Roberto de Carvalho.

Ouvimos Tempo Bom na Maré com Casuarina e Martinho da Vila, música de Roque Ferreira e Ivor Lancelotti. Antes teve Céu com Chega Mais de Rita Lee e Roberto de Carvalho. Na sequência, Wilson das Neves com Partido do Tempo.

Esse foi o Chico César dele, Museu. Antes, Wilson das Neves dele e Paulo César Pinheiro, Partido do Tempo.

Essa foi a Selmar com Banzo, música do Itamar Assunção. Eu sou a Laura Mayumi na apresentação e na seleção musical. Fico por aqui, agradeço sua companhia e estou de volta amanhã no mesmo horário. Até lá!

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6: 22 horas.
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2: Olá, seja bem-vinda, seja bem-vindo ao Diversas. Toda semana eu apresento um recorte da cena feminina contemporânea do Brasil. E hoje a gente segue o compasso da bossa nova. A suavidade e a batida inconfundível da bossa nova ganham novos contornos no programa de hoje. Você vai ouvir artistas contemporâneas que, em meio a carreiras plurais, também decidiram passear pela estética da bossa nova, trazendo novas texturas para clássicos e composições autorais. Tem Maria Luísa Jobim com Sofá Vermelho, parceria com Marcelo Camelo.
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2: Lued Luna no Encontro Lindo com Alaide Costa em clássico de Tom Jobim.
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2: Marina Sena com a bossa nova moderna Anjo.
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2: Luísa Sonza com registro do álbum Nossa Bossa Sempre Nova de 2026. Ainda Bebel Gilberto, Manhana, Céu, Adriana Calcanhoto e muito mais. Eu abro com uma estreia que carrega no DNA a história da nossa música. Aos 21 anos, Lulu Gilberto, a filha caçula do mestre João Gilberto, acaba de lançar o seu primeiro álbum solo. Intitulado simplesmente Lulu Gilberto, o disco é uma celebração afetiva e sofisticada. Nele, Lulu, carioca, percorre sambas e canções das décadas de 30, 40 e 50, músicas que ela aprendeu diretamente com o pai na intimidade de casa. Com produção de Mário Adnet e César Mendes, o trabalho é um mergulho na elegância e na precisão que definiram a bossa nova. Vamos ouvir Lulu Gilberto com o clássico Que Nem Giló, de Luiz Gonzaga e Humberto Teixeira.

0: Ouvimos Lulu Gilberto abrindo essa edição do Diversas hoje com a música Que Nem Giló, de Luiz Gonzaga e Humberto Teixeira. Essa edição celebra a versatilidade dessas vozes que, mesmo navegando por outros gêneros, mantém viva a chama da nossa música mais exportada, a bossa nova. Eu sigo com a cantora e compositora Maria Luísa Jobim.
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1: Ela lançou seu terceiro álbum de estúdio, intitulado Rosa no Céu. O trabalho foi gravado em Lisboa e tem produção musical de Marcelo Camelo, que também assina composições no disco ao lado de Malu Magalhães. O repertório é composto por 8 faixas e as letras dividem-se em 3 idiomas: português, inglês e francês. Vamos ouvir Sofá Vermelho, parceria de Maria Luísa Jobim com Marcelo Camelo.

Ouvimos Maria Luísa Jobim, Sofá Vermelho, do álbum Rosa no Céu, uma parceria dela com Marcelo Camelo. E agora tem Lued Luna, junto com Alaíde Costa, esse encontro tão bonito de gerações, elas ao lado de Cato Change. Vamos ouvir o clássico Bonita, de Tom Jobim. Música.

Ouvimos Thalma de Freitas, com Sorte, do americano John Thimbery. Registro do álbum Sorte, que a Thalma participou e ganhou uma indicação ao Grammy Award em 2020. Antes, Lued Luna, com Alaide Costa e Cato Change, de Tom Jobim, ouvimos Bonita. A batida de João Gilberto e a poesia de Tom Jobim ecoam hoje sob novas perspectivas. Hoje no Diversas, a nova geração de mulheres da nossa música interpreta a suavidade da bossa nova com texturas mais modernas. A gente segue com Roberta Sá, Coisa Mais Linda, de Vinícius de Moraes e Carlos Lira.

Essa foi Luísa Sonza, de Tom Jobim e Aloysio de Oliveira, Só Tinha de Ser com Você. E antes, Roberta Sá, Coisa Mais Linda, de Vinícius e Carlos Lira. A elegância da bossa nova atravessa décadas e desembarca no Diversas com um sotaque contemporâneo. Malu Magalhães, participação de Nelson Motta, vamos ouvir Barcelona.

0: Essa foi Marina Sena, dela Anjo. Antes, Malu Magalhães, com a participação de Nelson Motta, composição de Malu Magalhães, ouvimos Barcelona. Entre o jazz, o pop e a MPB, a bossa nova surge como um refúgio de delicadeza. No repertório do Diversas de hoje, a gente destaca mulheres que, mesmo em carreiras plurais, honram a herança da bossa nova com um olhar inovador. Vamos ouvir Adriana Calcanhoto, registro do álbum Errante, lançado em 2023, Horário de Verão.
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Ouvimos Mamundi com Amanhã e antes Adriana Calcanhoto com Horário de Verão, do trabalho Errante. Agora eu sigo com Bebel Gilberto. Vamos ouvir É Preciso Perdoar, de Alcivando Luz e Carlos Coqueijo, registro do álbum João, de Bebel Gilberto, dedicado ao repertório do pai.

Silvando Luz e Carlos Coqueijo, É Preciso Perdoar. Não é apenas saudade, é renovação. No programa de hoje, a bossa nova deixa de ser um gênero estático para se tornar uma travessia na voz de artistas que passeiam pelo estilo com total liberdade criativa. A gente segue com a Cel, uma parceria dela com Liri.

0: Ouvimos Júlia Mestre com Dora Morelenbaum, parceria delas, Menino Bonito. E antes a Cel, parceria da Cel com Lirinha, Sangria. E assim a gente encerra essa edição dedicada ao gênero da bossa nova hoje no Diversas. O Diversas conta com o apoio de produção da Marina Bertazzoni, edição e montagem de Carlos Lima. Eu agradeço a sua companhia, a sua sintonia. Na próxima terça eu retorno com um novo episódio. Até!
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3: 22:59.
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Ouvimos de Tim Bernardes com ele, Talvez. Antes de Rodrigo Amarante, com ele, Maná. 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Carlinhos Brown.

Ouvimos Maurício Pereira com ele, Maldita Rodoviária. Antes de Milton Nascimento e Ronaldo Bastos, com Milton Nascimento, nada será como antes. 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Luiz Melodia.

Ouvimos de Tom Zé com ele, Lá Vem a Onda. Antes de Ronaldo Bastos e Celso Fonseca com Luiz Melodia, Ela Vai Pro Mar. Seguimos com Maluma Galhães.

Ouvimos de Erasmo Carlos e Roberto Carlos com Lulu Santos, Eu Te Darei o Céu. Antes de Malu Magalhães, com ela, Você Não Presta. 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A seguir, Wilson das Neves.

Ouvimos de Luiz Carlos da Vila, Sombra e Sombrinha, com Moisés Marques, Oitava Cor. Antes de Carlinhos Patrolino e Pádua Pires, com Anahy Rosa, Mera Coincidência. Abrimos com Wilson das Neves, música da autoria dele, de Paulo César Pinheiro, Brasão de Orfeu. Elis Regina.

Ouvimos de Chico Buarque, com ele, Nara Leão, Mambembe. Antes, de Gilberto Gil, com Elis Regina, Meio de Campo. Eu sou Giovana Chaves. 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
2: 23:59.
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5: Olá, eu sou Teca Lima e a partir de agora, aqui pela Rádio Cultura Brasil, você ouve música instrumental brasileira.

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Ouvimos de Jorge Benjor com ele, Amante Amado. Antes, Juliana Holanda e Selmar, com ela, Três Irmãs. Seguimos com Skank e Negrali.

Izzy Leone, com Cazuza, exagerado. Antes de Samuel Rosa e Nando Reis, com Skank e Negra Li, ainda gosto dela. 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Seguimos com Rita Lee.

Ouvimos com os Titãs uma versão de Nando Reis de Querem Meu Sangue, música de Jimmy Cliff. Antes de Rita Lee e Paulo Coelho com Rita Lee, arrombou a festa número 2. Celso Fonseca.

Ouvimos Aloísio de Oliveira e Tom Jobim com Virgínia Rosa, Dindi. Antes, Marcos Valle e Celso Fonseca com Celso Fonseca, Azul Cristal. 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Roberta Sá.

Ouvimos de Maurílio de Oliveira, Everson Pessoa e Magno Souza com Maria Rita no meio do salão. Antes de Roque Ferreira com Roberta Sá, Xirê. Roberto Mendes. A minha...

Ouvimos Gelseu Valença com ele, Papagaio do Futuro. Antes de Roberto Mendes e Jorge Portugal com Roberto Mendes, Voz Guia. 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
1: Ouvimos de Luiz Melodia e Ricardo Augusto com Zezé Mota, O Sangue Não Nega. Antes, de Edivaldo Santana e Luiz Vac com Edivaldo Santana, Gelo no Joelho. Eu sou Giovana Chaves. Nessa semana, sou eu quem apresento o programa de estágio da Rádio Cultura Brasil. Seleção musical de Vitor Silva Costa. Trabalhos técnicos de Fabiano Souza. Supervisão, Eduardo Weber. Continue ouvindo a programação da Rádio Cultura Brasil.

0: 6 horas.
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4: Olá, ouvinte, seja bem-vindo ao Música Regional Brasileira. Este programa tem trabalhos técnicos do Fabiano Souza. Eu sou Madeleine Alves. Começamos com Canário e Passarinho.

Ouvimos com Canário e Passarinho a composição de Ado Benatti e Jeca Mineiro, A Dama de Vermelho. Na sequência, Da Costa e Lino Rey.

0: Ouvimos com Tony Lima e Marcelito, de Pretinho e Neuza Maria, Sonho de Violeiro. Antes com Da Costa e Lino Rey, de Capitão Furtado e Laureano, O Sonho de Matuto.
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0: Com a dupla Lourenço e Lourival, ouvimos de Tony D'Amito, Naquela Igreja, com César e Paulinho, de Nino e Jefferson Garias, Nunca Mais.
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Pião Dourado e Douradino. Interpretaram de José Lemilson e Pião Dourado, Lamento de um Rancho. Antes, com Zé Tapera e Teodoro, de Ted Vieira e Luizinho, ouvimos O Sino de Três Lagoas. Na sequência, Joseval e Josiane.

0: Ouvimos com Tibagi e Miltinho, numa versão de Miltinho Rodrigues, Passarinho do Peito Amarelo. Antes, com Joseval e Josiene, de José dos Santos, Canta Passarinho.
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0: Com o Rio Pardo e Odilon, ouvimos de Rio Pardo e Tião do Carro, Presente Divino. Com Mariângela Zan, de Mário Zan e Palmeira, Os Homens Não Devem Chorar.
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0: Pedro Bento e Zé da Estrada interpretaram de Léo Canhoto, Maldito Dinheiro. Antes ouvimos com João Otávio e João Henrique, de João Henrique e Jesus Belmiro, Dinheiro Falso.
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0: com Inesita Barroso, do Folclore Paulista, Meu Casório. Muito obrigada por sua companhia. Continue ligado na Cultura Brasil.
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1: 7 horas. 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

0: Olá, eu sou Teca Lima, o Brasis está no ar e nós já estamos ouvindo aí um trecho do álbum Mazuca de Agrestina, o primeiro registro fonográfico do ritmo que nasceu da miscigenação entre índios e negros escravizados. Ele é inspirado na mazurca polonesa, que costumava animar a casa grande. Agrestina é um município de Pernambuco que abriga esse elo entre a cultura contemporânea e a mazuca. E a gente vai ouvir, abrindo, o depoimento de Dona Amara, grande mestra, que dançou a mazuca por 100 anos e foi responsável pela preservação da tradição. Ela faleceu em 2009, aos 107 anos, em sua cidade natal.
1: Mas sempre digo, a mazuca, quem pegar ela, segure. Quem está na mazuca, segure. Mas isso é uma coisa que ninguém pode deixar ir abaixo. E também não pode deixar se esquecer. A mazuca dá talento à pessoa. A mazuca dá talento a você. Você não tem talento, mas dançando a mazuca, você cria força. Eu acho muita vantagem na mazuca. A mazuca, você está triste, fica alegre. A mazuca, você está com as pernas doendo, fica desentreva. A mazuca desentreva os seus nervos. Olha, quando eu danço mesmo mazuca, dançando mesmo, é uma alegria no coração. Eu estimo a mazuca. Estimo muito. Só não estimo que nem Deus do céu. Deus do céu eu estimo mais. Mas a mazuca... A mazuca para mim é uma beleza. Porque a mazuca é para eu divertir, brincar, me rir. Eu quero tudo cantando, alegre. Eita, meu povo tá tudo brincando. É o que ele comenta, ninguém deixa de brincar. Tá vendo?

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0: E abrimos o nosso Brasis de hoje com um depoimento de Dona Amara de Agrestina, a rainha da mazuca. E depois, as mazucas Pisa Pisa e Meu Cavalo Deu um Top. Fechando o bloco, DJ Tudo e sua gente de todo lugar em Que Bela Macumba, de Alfredo Belo.
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0: Seguimos com o Jean da Silva.

0: com o cordel do fogo encantado, para cima deles passarinho ou semente brilhante. E antes com o Jean da Silva, Gaiola da Saudade, de Jean e Maciel Salu.
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0: Com o Marimbondo Chapéu, a gente ouviu Xotengá Meleira. Antes, com o Ney Matogrosso, Pedro Luiz e a Parede, Noite Severina, que é de Pedro Luiz e Lula Queiroga. E com o Renato Greenberg, ao violão, de Caetano Veloso, Cajuína.
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0: Na sequência, o gaúcho francês, Márcio Faraco.

0: com o Marco Villani, Mar Inteiro, dele mesmo, e antes com o Márcio Faraco, do Márcio, Sumidouro.
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0: Agora a gente vai ouvir o mineiro de Rubim, Vale do Jequitinhonha, Minas, Rubinho do Vale.

0: O Choro do Cerrado com Meu Machichado, de Theo Azevedo. Antes a gente ouviu, também do Theo Azevedo e com a participação dele, Veredas do Grande Sertão, com o Rodrigo de Laje. E com o Rubinho do Vale, dele e João Evangelista Rodrigues, Estrada Vermelha.
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0: Agora vamos ouvir uma adaptação de Cantiga das Fiandeiras de Algodão, de Sagarana, Minas, com a Companhia Cabelo de Maria.

0: Com Camila Yasmini, de domínio público, Coisa Bonita. E antes, com a companhia Cabelo de Maria, O Baiana, Oi Ai Ai.
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0: E para fechar, do Recôncavo Baiano, Márcio Valverde e Caetano Veloso.

0: Fechando a seleção de hoje, Caetano Veloso em gravação ao vivo de sua autoria Reconvexo. E antes a gente ouviu Recôncavo, com Márcio Valverde, dele e de Chico Porto. O Brasis fica por aqui. Muito obrigada pela audiência. Um grande beijo e até lá.
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6: Oi, oi, eu sou a Roberta Martinelli e hoje eu recebo aqui no Cultura Livre na Rádio Cultura Brasil, o Rael.
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6: O Rael é um tipo de artista difícil de rotular. No início dos anos 2000, lá tava ele fazendo rap com o grupo Pentágono.
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6: Ele lançou seu primeiro disco solo em 2010 e de lá pra cá fez muitas parcerias, tocou em outros países, lançou outros discos e ganhou projeção nacional com o hit Envolvidão.
9: Fiquei envolvidão.
6: Em 2025, Rael mostrou sua versatilidade no disco Onda, com feats com artistas de diferentes gerações. O trabalho mais recente dele é o Nas Profundezas da Onda, um olhar mais reflexivo para diversos temas e com a pluralidade desse artista que tem várias formas. A gente já começa com música, tem forma abstrata.
10: Vou fazer música séria nessa porra desse país. A gente tá no país de Gal Costa, de João Leonardo.

0: Esse foi Criolo com Bogotá, antes Rael com Forma Abstrata. E agora a gente começa o papo com Rael.
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0: E eu vou começar apresentando todo mundo para vocês. Eu vou começar agora com Diogo Ville, Sarah Roston, Bruno Dupré, Jorginho Boni, Rafael da Costa, Felipe da Costa. Israel, pronto. Todo mundo apresentado. Rael, esse disco e essa música abre com o sample do Silva fazendo. Bom, o Silva fez um show em Brasília e nesse show ele começou a falar várias coisas, várias reclamações e abre com esse sample. Por que que você pegou esse sample e o que isso representa no, nas profundezas da onda?
2: Eu acho que o que ele falou ali, eu acho que tem uma indignação coletiva que rola nos bastidores, a gente sempre ouve. Eu acho que ele foi o cara que teve coragem de falar. Porque a gente, né, estuda, a gente aprecia, a gente ensaia, a gente produz. E a gente se vê num mundo hoje em dia que parece que para ser visto a gente tem que deixar de ser a gente, fazer coisas. Então acho que essa música retrata muito isso. E várias outras questões também,
0: Sim.
2: assim, né? Eu acho que muita coisa está passando batida. Não está sendo vista porque se criou um novo jeito de se mostrar que vai além da música. E é isso que eu digo nesse sentido de é cansativo ser divo digital, de toda hora você está aqui, olha aí, olha aqui. Parece que a música.
0: Saudades dos paparazzi, né? Quando alguém fazia esse trabalho e não a gente mesmo,
2: Exato.
0: né?
2: Eu acho que a gente vai ser a última geração que vai sentir saudade de como a vida era mesmo, sabe?
0: Não, e esse lance do Silva que o Rael falou, e acho que ele tá falando de um mercado todo, é legal porque o Silva é um cara que também sempre foi um cara muito fechado e muito comportado e que seguiu as regras. Então, assim, para ele estourar também foi um lance tipo, nossa, sabe? Para mim foi muito, nossa, o Silva estourou, entendeu? Não tá fácil mesmo. Tipo, o que eu tava sentindo não tava errado.
2: Sim, não, ele é uma pessoa maravilhosa. Eu mostrei antes de lançar, obviamente, eu mostrei
0: Claro.
2: para ele e tal, e ele se sentiu acolhido. Um beijo, Silva. Mano, grandioso. Eu vim para cá, vim no disco dele, o novo
0: É.
2: agora, Holiday. Inclusive, tá muito bonito, tá muito massa. Ele é um grande compositor, melodista, produtor também.
0: Ô, Rael, e você tava sem lançar disco antes, acho que desde 2019. Aí você lançou o Onda e Nas Profundezas da Onda.
2: Sim. Eu lancei o Onda, é que eu sou um cara meio inquieto também, né? Eu passei por muita coisa no passado, tive várias coisas da vida adulta. Perdi minha mãe também, acho que essa coisa mexe. Tinha muita coisa dentro de mim. Eu falei, vou externar. Em vez de eu ir na internet lá, ficar falando, ah, é que a vida é difícil. Eu entrei no estúdio e me juntei com o Nave, o Fejuca, o Sodiguinho, Yuri Rio Branco, enfim, vários colaboradores. Em 30 dias a gente fez esse disco. E eu acho, assim, eu gosto muito do Onda. Eu acho que o Onda é um disco também que eu sou meio que anfitrião, assim, porque. Desde a pandemia pra cá, eu abri a porteira de feat. Eu fiz feat com todo mundo. Tem com o Thiaguinho, com o Hariel, com o Racionais, com o Jota Quest. E aí, o Onda é um caminho inverso. Eles me convidavam, né? Então, eu fiz um convite. Então, eu disse que tem 9 feats, né? E tem várias vertentes ali e tal. Aí, no Profundezas, eu acho que é um mergulho que eu queria dar sozinho, assim mesmo. E reconectar comigo mesmo. Então, tem um pouco desse lado. Tem a luz, mas também tem sombra, né? Tem o
0: Sim.
2: Rael ali também, dando essas agulhadas igual de na indústria.
0: Sorte a nossa, viu, Rael, que você não ficou reclamando na internet, fez um disco, porque a gente saiu ganhando também, entendeu? No final é isso. A gente segue agora com mais música, agora tem Rael com Elayá.

0: Emicida, Majur e Pablo Vittar com Amarelo, antes Rael com Elaiá. E o papo continua.
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0: Toda vez que a gente recebe um convidado, você pode participar mandando a sua pergunta. A gente sempre pede ali pelas redes sociais e chegou uma pergunta no nosso WhatsApp.
2: Fala, Rael. Fala, Roberta. Tomás aqui de São Paulo. Queria passar para desejar aí um ótimo programa, né, e falar que eu sou absurdamente fã de vocês dois. O Rael, cara, é um artistaço, né, artista completo. Tive a oportunidade de participar ali do pré-lançamento do Nas Profundezas da Onda, que a gente correu ali 5 km ouvindo o álbum. E fiquei até curioso para saber o processo, assim, tanto o processo do disco, né, que ele lança a onda e depois, logo depois, né, as profundezas da onda, e também o processo de pensar aí essa corrida de 5 km ouvindo o novo álbum. Achei sensacional e queria saber mais aí dos bastidores. É isso, um abraço para vocês.
0: Valeu, Tomás.
3: Valeu, Tomás.
0: E aí, esse negócio da corrida?
3: Então, eu sou meio maratonista, né? Eu gosto muito de correr. Inclusive, essa música Elaiá, eu fiz ela correndo. O Thiaguinho tinha me pedido uma música. E aí eu tinha mandado umas pra ele que eu tinha lá, tipo, rascunho, assim, mas eu acho que não tinha muito a ver. Aí eu tive ideia, eu vi essa melodia, eu falei, mano, essa é a cara do Thiaguinho. Mandei pra ele, acabou não entrando no projeto dele, mas eu falei, quer saber? Eu mesmo vou gravar.
0: Maravilhoso.
3: Mas. Eu gosto muito da corrida, assim. A corrida é um lugar onde eu organizo minhas ideias, assim, é meio terapêutico, é meio minha meditação, é corrida. E aí, eu fiz uma corrida com os fãs uma vez no Vila Lobos. Aí os fãs, aí veio essa ideia de eu fazer Audisomos, que era essa ideia de audição, Audisomos, nós ouvindo e correndo. E aí a gente fez essa ação, né? Essa audição, que eu acho que deve ter, devo ter sido o primeiro, eu que trouxe isso pro Brasil.
0: Que maravilhoso. Ainda bem que você não me convidou, porque eu não ia conseguir,
3: Aí,
0: porque
3: ó.
0: eu não atingi esse
3: Vai ter
0: lugar.
3: uma outra agora, inclusive. E aí foi incrível, assim, porque teve gente que correu pela primeira vez, teve gente que tava um tempo sem correr, que tinha sofrido um acidente e voltou nessa corrida. E é uma outra relação, né? Acho que nessa era que a gente também tá de, lancei meu disco, vai lá na plataforma. A gente fez ao inverso, a gente convidou as pessoas para ouvir em primeira mão, na rua, sentindo a atmosfera da rua, entendendo a
0: Que
3: mensagem,
0: legal. E,
3: né?
0: sei lá, não sei se eu tô viajando, mas tem a ver com, você falou ali, né, que o Onda era um lance cheio de feats e um monte de gente, e que o Nas Profundezas da Onda era um mergulho. E você falou que para você correr é um lance importante. Então,
3: Sim.
0: tem a ver também com processos, não?
3: Sim, tem a ver com todo esse processo. Eu acho que quando eu faço essa coisa de mostrar pra minha cabeça que ela não tá sozinha, e na verdade isso volta pra ela, porque vem um monte de ideia, um monte de coisa. Eu resolvo vários problemas correndo, mano.
0: Agora a gente vai ouvir um disco recente que foi lançado com parcerias de vários artistas com o Erasmo Carlos, como se eles estivessem fazendo duetos. E o Rael fez Sorriso Dela e Não Tem Pra Ninguém.

0: Acorda Amor, que é o encontro da Lineker, da Lué de Luna, da Xenia França, da Maria Gadu e da Letrux, com Gente Aberta, antes Rael e Erasmo Carlos, com O Sorriso Dela e Não Tem Pra Ninguém. E tem mais papo com Rael aqui no nosso Cultura Livre.
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0: Para abrir esse bloco, tem mais uma pergunta do nosso público, porque às vezes vocês não me deixam trabalhar.
2: Salve, salve, Rael, todo mundo que está acompanhando Cultura Livre hoje. E, Rael, Nas Profundezas da Onda traz uma crítica aberta aí, essa questão do algoritmo. Mas eu acho que isso vai além da música, né? Acho que a gente está no dia a dia aí num mundo que cada vez mais pressiona a gente a produzir e acaba que se a gente tenta acompanhar esse ritmo, a gente adoece, mas também se a gente não acompanha, a gente se sente para baixo, se sente que ficou para trás. E eu queria saber de você, como artista, o que é que você tem feito para não deixar a indústria te pressionar tanto, e quando você se sente pressionado, o que é que você tem feito aí ultimamente?
0: Uau, Nas Profundezas da Pergunta.
3: Nas Profundezas da Pergunta. Na verdade, eu fico entre o Difuso e o Conexo, assim. Tipo, eu fiz a corrida, aí fiz uma audição, aí fiz entrevista pra caramba, e não sei o que lá, mamabá. Aí já deu um 220 em mim, eu já falei com a assessoria, o pessoal, falei, ah, mano, preciso desligar aí uns dias. Aí eu fiquei uns 5 offline. Porque eu acho que essa coisa performática de você estar toda hora lá é muito cansativo mesmo. E eu já adoeci com isso. Porque parece que você sente a necessidade de estar lá. Se você não está lá, parece que você está perdendo alguma coisa. Mas você não está perdendo nada, mano. Porque eu acho que essa coisa da validação, da coisa que você posta, é uma coisa é infrequente na vida, no dia a dia, né? É todo dia que 50 pessoas curtem alguma coisa sua no dia a dia, ou falar que você é legal. Não, não existe isso. Só ali. Então, acho que a gente se habituou com essa coisa performática, assim. E a gente se sente cobrado e pressionado. Só que aí eu falo, mano, não vou dar ideia pra louco não, quem der ideia pra louco é louco meio. São big techs, são pessoas que estão fazendo a gente trabalhar de graça ao mesmo tempo. Eu sei que é uma ferramenta de difusão, lógico que é. Não tô reclamando dessa parte, mas é uma coisa que adoece realmente.
0: Reclama que o algoritmo vai...
3: Bicho, vai me derrubar, né? Ou não, porque às vezes quando é uma coisa que as pessoas odeiam, eles... pum.
0: Mas você já fez alguma coisa pressionado pela indústria musical, assim? Você já fez, tipo, uma música que você não queria?
3: Não, eu nunca fiz nada pressionado pela indústria, assim, não. Eu fiz por mim mesmo, porque eu falei, mano, se eu não fizer nada agora, não vai ter com que eu trabalhar, porque é tudo consumido muito rápido, né? Não digo nem no caso do Onda e Profundezas, que eu acho que foi o processo mais rápido que eu fiz, que eu costumava fazer de 2 em 2 anos. Mas eu fiquei 6 anos sem lançar disco. Eu fiz o Capim Cidreira, teve os 2 anos de pandemia e eu fiquei mais 4 ali pensando o que eu ia fazer.
0: Efeito do Capim Cidreira.
3: E pra mim foi tipo, eu acho que você ter esse espaço é um privilégio. Eu tive esse privilégio de ficar 6 anos sem fazer um disco. Fiz música pra caramba com gente, mas... Então acho que eu nunca senti essa pressão. Acho que você tem que fazer quando você tá bem pra fazer.
0: É isso. A gente agora segue com mais música, agora Voo Alto.

0: Tássia Reis e Barba Negra com Topo da Minha Cabeça, antes Rael com Voo Alto. E tem mais papo.
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2: Tava pensando aqui que a gente falou muito do discurso do disco Nas Profundezas da Onda. O que você queria musicalmente, né? Você é um cara que viaja por todos os gêneros e faz isso tirando onda, né? O que você queria musicalmente nesse disco?
3: Eu acho que assim, ele tem essa coisa solar do onda, que é umas instrumentais, acordes maiores, mas também tem menores que já não tinha muito no onda. Eu acho que essa coisa híbrida, assim, eu acho que é uma coisa que Bob Marley faz muito bem, assim. Tipo, é uma música que você vai ouvir ali na beira da praia, mas ele tá falando de guerra, sabe? Então, eu trouxe esses apontamentos ali sobre saúde mental, sobre feminicídio, ecocídio, mesmo às vezes algumas coisas de maneira breve, mas tá ali tudo. E eu acho que é isso, né? A instrumental é uma coisa de fácil digestão, mas a ideia, ela tem uma profundidade que você precisa processar, entender e tá ligado? Eu acho que é esse equilíbrio entre...
2: Sim.
3: Bom para ouvir e bom para filosofar e pensar e
2: Sim.
3: analisar.
2: E voltando no Onda, lá no Onda tem um feat maravilhoso, né? Que é a Onda, né? Que ele fez, e eu queria que ele falasse desse encontro com o Mano Brown e Dom Filó. Como é que foi essa... Eu tô viciada nessa música, já sacou, né? já fiz tanta coisa com ela, toco ela todo dia e ainda tem Cassiano, né?
3: Ah, primeiro isso, né? Cassiano, eu acho que quando eu tive a ideia de fazer o Nave em estúdio... Era mostrar que essa onda do Cassiano, ela tá vibrando até hoje. Ela chegou até hoje, assim. Porque eu falei, mano, Anderson Paak usou o negócio e nós não? Como assim? Tá louco? Então a gente correu atrás, né? Pedir autorização pra gente fazer essa citação. E foi um período que o Brau tava frequentando em casa, que a gente tava gravando uma música pro disco Racionais. Eu, ele e o Rincon. Aí um dia eu peguei, tomei a liberdade. Falei, Brau, posso mostrar algumas coisas do meu disco aqui? Ele falou, não, demorou, pá. Aí eu comecei a mostrar pra ele e tal. Aí ele... curtiu o onda, assim, ele até me deu umas dicas de como cantar em alguma parte. Ele falou, se você abrisse uma voz ali, eu não sei o que lá e tal. Aí passou uns dias depois, eu falei, Brau, tá ligado aquela música lá? Ele falou, você não toparia chegar ali, não? Ele falou, não, demorou, vamos lá. Eu falei, que firmeza, já conseguiu.
2: Aí o Brau não foi mais, porque ele falou, daqui a pouco ele vai querer que eu faça brincadeira.
3: na outra sessão ele falou, então não dá pra mim não, mano, tem uma, parece um compromisso aí.
2: Não, mas ficou lindíssimo.
3: Não, foi maravilhoso e a gente também... tinha pensado em alguém falando como se fosse alguém ou no baile ou na rádio passando um papo e tal. A princípio eu tinha até pensado ele, né? Pra ele falar, eu já tinha os dois versos assim. Eu falei, mano, o Brau falando algum bagulho aqui, pá, pá. Aí eu não lembro quem tava no estúdio, falou, mano, que Brau pra falar? Vamos fazer música, tio, vamos bater ele pra rimar. E aí eu falei, mano, mas eu sinto falta de alguém. Aí entra o Dom Filó na história, que o Dom Filó tem uma grande história... dentro da cultura black, nos anos 70 fazia a Soul Grand Prix lá, né, no Rio de Janeiro. Dali se vem a banda Black Hill e toda essa história. Eu falei, mano, ele é o cara. Então eu consegui, né, ter essa atenção aí, o carinho dos dois. Um beijo no coração de vocês dois, né? Além de ser muito fã, assim, eu me senti muito acolhido, assim. Foi mágico e viva Cassiano, né? Viva a música preta brasileira.
2: Antes de encerrar agora, Cultura Livre por Rael.
3: Nossa.
2: Peguei o Rael no pulo. Quem já pegou
3: nada,
2: o Rael
3: falou,
2: no pulo?
3: Vai rolar aquela pergunta uma hora, eu achei que ia ser num outro.
2: Quer que eu faça de novo?
3: Não, acho que pode ter lá espontaneidade. Eu acho que a Cultura Livre pro Rael, acho que ter essa espontaneidade de ser quem eu sou aqui e ser livre de fazer a música do jeito que eu acredito. Eu acho que todas as vezes que eu vim aqui foi dessa maneira. Então acho que Cultura Livre pro Rael é ter essa liberdade aqui desse palco.
2: Maravilhoso, Rael. Bom, eu amo vocês, a sua banda toda, né? Tô muito feliz que vocês estão aqui de volta. A gente ficou contando lá quantos anos. Nossa, não acredito, porque a gente tá igual, não mudou nada, né?
3: A gente rodou com óleo.
2: É isso, gente. Antes de fechar o Cultura Livre de hoje, tem mais Rael com Onda. E você já sabe, acabou aqui, corre pro nosso YouTube, porque lá tem a faixa bônus. Beijo e até semana que vem.

0: Salve, Rael. Salve, Mano Brown. O filósofo Friedrich Nietzsche declarou: não acredito num Deus que não dance. E eu, Dom Filó, acrescento: não acredito num fiel que não mexa. Corpos pretos, dançantes, pensantes, libertos e esperançosos, seguem como ondas resistindo aos novos tempos, em busca de futuras conquistas. Salve, grande mestre Cassiano.
1: Rael, Mano Brown e Dom Filó com Onda. Eu amo essa música. E tem mais ainda, que tem a nossa faixa bônus.
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3: Oi, oi, bem-vindos! Você acabou de chegar na faixa bônus do Rael, que trouxe uma música do Onda, que é o disco que ele lançou no ano passado. Rael, por que você trouxe essa música para nossa faixa bônus?
4: Porque uma vez a gente fez uma session e aí a gente levou ela para o universo do samba rock. E ela, no disco, ela é um afrobeat, assim, né? Tem essa pegada meio afrobeat, assim. Mas eu gosto muito de brasilidade, né? Você sabe disso. Então a gente incorporou isso e falou, mano, por que não fazer no Cultura Livre?
3: Que demais, vai ser um registro único, que precioso! Então a gente vai com ela agora. Agora tem Repara.

0: Esse foi Rael, brilhando aqui no Cultura Livre. Queria agradecer demais vocês pela escuta atenta. Esse programa tem a minha apresentação, eu sou a Roberta Martinelli, o apoio de produção é da Mavi Parras e a montagem é do Altair Borges. Um beijo e até.
1: Pronto, essa valeu.
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9: 9 horas.
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12: Olá, bem-vindos ao Cine Cultura, seu programa sobre música de cinema e universo do audiovisual. Aqui na Rádio Cultura, eu sou Alexandre Ingrevalo e na edição de hoje vamos lembrar os 30 anos de lançamento de um filme decisivo na história do cinema brasileiro, Marco da Retomada, Carlota Joaquina, dirigido por Carla Camurati. Vou apresentar também a trilha de Tom Jobim para um filme que estreou há 55 anos, A Casa Assassinada, do diretor Paulo César Sarracene. E ainda, uma seleção musical variada com temas brasileiros e internacionais da sétima arte.

Aqui no Cinecultura, pela Rádio Cultura, ouvimos a abertura dos Trapalhões, né? Programa histórico da televisão brasileira. Essa composição do Zé Menezes, aqui no registro do Zé Menezes, na guitarra e grupo. A seguir, composições de Tom Jobim para o filme de Paulo César Sarracene, A Casa Assassinada, filme lançado há 55 anos, em 1971.

composições de Tom Jobim para a trilha sonora do filme A Casa Assassinada, filme lançado em 1971. Nós ouvimos aqui registros da OSESP, Orquestra Sinfônica do Estado de São Paulo, sob regência de Roberto Minchuk. Essa foi Trem para Cordisburgo. Antes, nós ouvimos O Jardim Abandonado. Aqui também a presença de Benjamin Talkin ao piano. E vamos seguindo com mais temas criados por Tom Jobim para a trilha do filme A Casa Assassinada, registros da Orquestra Sinfônica do Estado de São Paulo, regência de Roberto Minchuk.

Mais dois temas criados por Tom Jobim para a trilha sonora do filme de Paulo César Sarracini, lançado há 55 anos, filme A Casa Assassinada, de 1971. Aqui no Cinecultura, eu trouxe registros da OSESP, Orquestra Sinfônica do Estado de São Paulo, sob regência do maestro Roberto Minchuk e Benjamin Talkin, ao piano. Ouvimos Milagre e Palhaços e também Chora Coração, nesse registro, a participação de Mário Adnet nos vocais. Eu sigo agora o Cinecultura com uma parceria de Edu Lobo e Chico Buarque, criada para o musical O Grande Circo Místico, que também ganhou versão para o cinema, dirigida por Cacá Diegues. Esse tema se tornou um clássico da música brasileira Beatriz. Aqui vamos ouvir o registro da Brasil Jazz Sinfônica, sob regência de Nelson Aires.

0: Ouvimos The Hours, trilha sonora do filme As Horas, de 2002, composição de Philip Glass, aqui no registro de Valentina Lisitsa, ao piano. E antes, parceria de Edu Lobo e Chico Buarque, Beatriz, no registro da Brasil Jazz Sinfônica, sob regência do maestro Nelson Aires e Marcelo Jaffé, na viola. Beatriz, que foi criada para o musical Grande Circo Místico, esse musical que ganhou uma versão para o cinema dirigida por Cacá Diegues. Aqui nós ouvimos o registro da belíssima Beatriz, né, com a Brasil Jazz Sinfônica, Nelson Aires na regência e Marcelo Jaffé na viola.
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0: Daqui a pouquinho vamos relembrar uma entrevista do acervo da Rádio Cultura com a diretora Carla Camurati sobre o lançamento de Carlota Joaquina, marco da retomada do cinema brasileiro. Mas antes, eu vou abrir esse próximo bloco com a suíte do filme A Doce Vida, de Federico Fellini, composição de Nino Rota.

0: Ouvimos do filme O Baile, de Héctor Escola, Amor, Castanholas e Tango, composição de Vladimir Kosma, aqui com a banda original do filme de Héctor Escola. Antes de John Williams, tema do filme Sabrina, registro da Orquestra Sinfônica de Pittsburgh, regência do próprio John Williams e Itzhak Perlman ao violino. E eu abri esse bloco aqui do Cine Cultura pela Rádio Cultura com a suíte do filme A Doce Vida, de 1960, composição de Nino Rota, registro do Nino Rota Ensemble.
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0: Cinema da retomada é a expressão usada para chamar o cinema feito aqui no Brasil entre os anos de 1995 e 2002, quando, após um período de quase estagnação, o uso de incentivos fiscais favorece uma nova fase de fomento à produção cinematográfica brasileira. E o filme que marca o início dessa retomada é Carlota Joaquina, Princesa do Brasil, filme dirigido pela Carla Camurati, lançado em 1995. Esse longa-metragem voltou recentemente aos cinemas em cópias remasterizadas em 4K.

0: Once there was an exuberant court and a noble girl who left the colors and the joy of her Spanish royalty in order to marry a Portuguese prince. Her name was Carlota Joaquina.
1: E vamos relembrar agora aqui no Cine Cultura uma entrevista do acervo da Rádio Cultura de 30 anos atrás. Uma conversa com a diretora Carla Camurati comentando a estreia de Carlota Joaquina.
2: Carla, a gente sempre ouviu dizer na escola que a Carlota Joaquina era a mulher de Dom João VI, mãe de Dom Pedro. E na verdade a gente só aprendeu isso, né? Você vai contar muito mais dela no filme, você conta muito mais.
3: Ah, conto muito mais, porque era exatamente o que eu também tinha ouvido falar. E quando eu sempre quis fazer um filme sobre a história do Brasil, né? Sobre a nossa história. Eu achava que a gente não sabia direito a nossa história. E que era legal poder saber a sua história. Acho que quando a gente não sabe direito a nossa, sabe assim, onde é que estão os nossos buracos, onde é que estão as nossas raízes, é mais difícil andar para frente. Porque às vezes a gente acha que tem coisas que são erros nossos, que não são, são coisas que a gente aprendeu. E aí quando eu comecei a estudar a história do Brasil de uma maneira geral, para ver em que ponto eu queria, né, pegar a nossa história, eu cheguei à conclusão que a chegada da família real no Brasil era o melhor momento, porque assim, é o momento em que o Brasil é uma colônia e começa a se transformar num reino, né? Só que se transforma num reino num momento em que a monarquia absoluta está acabando na Europa. Então, bem da verdade, eles fogem de Napoleão para vir para cá, porque senão iam ser todos degolados lá, ia ser uma confusão danada. Napoleão já tinha degolado, a Revolução Francesa já tinha, né, mudado a Europa já estava sobre outro tipo de ventos, né, digamos assim. E aí, quando eles chegam aqui, o que acontece? Você tem uma monarquia despedaçada chegando aqui, uma monarquia em final de monarquia. Né? Não a monarquia na sua plenitude, sim ela no seu final. E o que é legal nisso é que, além de coisas, quer dizer, é claro que a chegada de Dom João trouxe uma série de coisas muito importantes para o Brasil. Dom João fez coisas bárbaras no Brasil. Mas, ao mesmo tempo, por você ter um regime que está acabando, quer dizer, que está se despedaçando, você tem também uma série de problemas junto com isso, né? Você tem um excesso de pessoas fugidas todas de Napoleão. Então, você tem o Brasil começando a virar gente de uma maneira muito engraçada, quer dizer, é um período engraçado, é curioso, pitoresco, a gente se reconhece até hoje em milhões de coisas, é muito legal.
2: A gente ouviu dizer, Dom Manuel era o venturoso, a Dona Maria I, né, era a louca, e a Dona Carlota Joaquina, que eu me lembro, ela era feia e tinha compulsão sexual, né, vamos dizer assim. Você fala de tudo isso no filme?
3: Falo. Quer dizer, Dom Manuel é o que a gente não fala de Dom Manuel, até porque, assim, eu começo o filme na Espanha. Não, eu começo com a trajetória da Carlota pequenininha. Ela com 10 anos indo se casar com Dom João. Então você tem todo o crescimento dela, todo o casamento dela que não deu certo com Dom João. Tem uma trajetória dela mais fechada em cima dela, quando ela chega em Portugal, isso se divide com Dom João e a corte portuguesa. E aí o filme abre mais quando chega no Brasil, que aí tem todos eles mais os brasileiros.
2: A Carlota Joaquina é Marieta Severo, Dom João VI, Marco Nenini.
3: E Dona Maria I é Maria Fernanda, Dom Pedro I é o Marquinhos Palmeira. Tem a Ludmilla, a Dyer e o Brent, tem a Beth Goulart, que também está legal, está muito boa. O Ney Latorraca faz uma participação, é cheio de surpresas o filme.
2: E você como atriz não quis fazer uma pontinha?
3: Eu apareço. Eu apareço, só que eu apareço de costas. É porque faltou uma figurante. Eu quando eu comecei a filmar, eu tinha resolvido que eu ia fazer várias aparições. Não por nada, né? Nem por essa coisa, não por lá, que nem Hitchcock. Não por isso, é porque, a bem da verdade, você arma aquilo tudo e é quase uma sensação de que você arma tudo e você quer brincar também. Fica todo mundo brincando e você não brinca, né?
2: Tem o seu lado atriz, né?
3: É, exatamente. Então, eu disse assim, eu vou passar em quase todas as cenas. Claro que eu não consegui passar em cena nenhuma, porque na hora você fica tão louca, tanta coisa para fazer.
2: As locações foram onde? Eu sei, no começo do século você fez em São Luís, né?
3: Eu fiz em São Luís, grande parte, quer dizer, assim, parte de Lisboa e Rio de Janeiro, exteriores do Rio, depois fiz Rio, fiz Estado do Rio. É legal, eu gosto
2: dele. Tá com o maior sorrisão, tá super feliz.
3: Eu tô meio boba, eu acho.
0: With Marieta Severa's Carlota Joaquina, Marco Nanini's Don João, Maria Fernanda, Marcos Palmeira, Eliana Fonseca, Antonio Abujamra, and introducing Ludmilla Dyer and myself, Brent Hyatt. 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

Ouvimos o trailer do filme Carlota Joaquina e antes uma entrevista do acervo aqui da Rádio Cultura de 30 anos atrás com a diretora do filme Carla Camurati. Carlota Joaquina, Princesa do Brasil, pode ser visto no streaming. E nós falamos, no início do programa de hoje, sobre os 55 anos do filme A Casa Assassinada, que conta com música original de Tom Jobim, né? Eu vou encerrar o Cine Cultura com outra composição de Jobim, a suíte do filme Gabriela, de Bruno Barreto, aqui no registro da OSESP, sob regência do maestro Roberto Minchuk.

Com a Orquestra Sinfônica do Estado de São Paulo, regência do maestro Roberto Mintiuk, ouvimos de Tom Jobim a suíte do filme Gabriela, do diretor Bruno Barreto.

0: E assim encerramos o Cine Cultura de hoje. Gravação de Altair Borges, montagem de Toninho Silva, apoio de produção Bruno Trentin. Eu sou o Alexandre Ingrevalo e agradeço a sua companhia. Voltamos a nos encontrar na semana que vem. Até lá!
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4: 10 horas.
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3: Olá, ouvinte, eu sou o Teca Lima, estou a partir de agora na seleção musical e também na apresentação. Hoje eu vou abrir com Anjos Tronchos, Caetano Veloso.

Com o Gui Amabis, nós ouvimos dele e de Lucas Santana, Contra Vento. Antes, com o próprio Lucas Santana, dele mesmo, Streets Bloom. E abrindo o bloco, Caetano Veloso, dele, Anjos Tronchos. Na sequência, Milton Nascimento.

0: Ouvimos com o Selmar, de Dante Ozzetti e Luiz Tati, A Show, com a Mônica Salmaso, Menina Amanhã de Manhã, que é de Tom Zé e Perna Frois, e com o Milton Nascimento dele mesmo, A Festa. E agora na Rádio Cultura Brasil você ouve Letícia Fialho.
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0: Marisa Monte, de sua autoria Gentileza, e antes com a Letícia Fialho, dela mesma, Maravilha Marginal.
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Marina Lima e Alvin L, dos dois, Sugar. Antes com Márcia Castro, da Marina Lima, Meu Doce Amor. E com o Vinícius Cantuária dele, do Gilberto Gil, Clichê do Clichê. Na sequência aqui pela Cultura Brasil, Almério canta Martins.

Nando Reis, dele mesmo, Me Diga, antes com o Chico Chico, dele e de Sal Pessoa, Vai, e com Almério do Martins, Queria Ter Pra Te Dar. Para fechar, Mariana Aidar e Mestrinho num sucesso de Ney Matogrosso.

0: Muito obrigada pela sua audiência, um grande beijo e até a próxima.
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7: 11 horas.
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11: Olá, sejam bem-vindos a mais uma edição do programa da Brasil Jazz Sinfônica. Eu sou Cris Matsud e hoje vamos revisitar um dos gêneros mais queridos da música brasileira. Há algum tempo, apresentamos uma edição inteiramente dedicada ao samba. Mas acontece que a Brasil Jazz Sinfônica gosta tanto desse repertório que uma única visita não foi suficiente. Por isso, ele está de volta. Ou melhor, voltou em dose reforçada.

Existe uma frase que todo mundo conhece: quem não gosta de samba, bom sujeito não é. E convenhamos, é difícil discordar dela. Ainda mais quando o samba encontra uma orquestra como a Brasil Jazz Sinfônica.

Ao longo de sua trajetória, a jazz sempre manteve uma relação muito próxima com a música popular brasileira. E o samba, naturalmente, ocupa um lugar especial nessa história. Com arranjos exclusivos, clássicos do repertório brasileiro ganham novas cores, novos timbres e novas possibilidades. Então vamos lá. Começamos com uma celebração das origens. Vamos ouvir Eu Vim da Bahia, de Gilberto Gil, em arranjo de Tiago Costa e regência de João Maurício Galindo, com destaque para Anderson Menezes no clarone e os clarinetistas Michel Moraes e Eduardo Napolitano.

Ouvimos Eu Vim da Bahia, de Gilberto Gil, com a Brasil Jazz Sinfônica, em arranjo de Tiago Costa e regência de João Maurício Galindo. Na sequência, a participação do grupo MPB4 em um dos grandes clássicos da canção brasileira, Apesar de Você, de Chico Buarque, em arranjo de Yuri Prado.

Essa foi Apesar de Você, de Chico Buarque, com participação do MPB4, arranjo de Yuri Prado e regência de João Maurício Galindo. E seguimos agora com o encontro de duas grandes intérpretes, Zélia Duncan e Martinália, em Sem Perdão, a Vida é Triste, composição de Martinália, Ana Costa e Zélia Duncan, com arranjo de Jéder Garotti.

Ouvimos Sem Perdão, A Vida é Triste, com Zélia Duncan e Martinália, acompanhadas pela Brasil Jazz Sinfônica, sob regência de João Maurício Galindo. Agora vamos ouvir Roberta Sá em Eu Sambo Mesmo, de Janê de Almeida, com arranjo de Cíntia Zanco e regência de Fábio Prado.

Essa foi Eu Sambo Mesmo, de Janê de Almeida, interpretada por Roberta Sá, com a Brasil Jazz Sinfônica, em arranjo de Cíntia Zanco e regência de Fábio Prado. Uma das características mais bonitas desse repertório que estamos apresentando hoje é sua diversidade. O samba pode ser festivo, contemplativo, romântico ou profundamente ligado à vida cotidiana. E é justamente essa riqueza que vamos continuar explorando agora. O próximo encontro reúne dois nomes fundamentais do gênero, Moacir Luz e Fabiana Cosa. Vamos ouvir Natureza e Fé, composição de Moacir Luz e Tereza Cristina, em arranjo de Tiago Costa.

0: Xangô.
1: Ouvimos Natureza e Fé, de Moacir Luz e Tereza Cristina, com Fabiana Cosa e Moacir Luz, acompanhados pela Brasil Jazz Sinfônica, em arranjo de Tiago Costa e regência de João Maurício Galindo. Agora seguimos com um samba-canção carregado de nostalgia. Rio Antigo, de Nonato Buzar e Chico Anísio, ganha uma interpretação especial de Alcione, com arranjo de Rafael Rocha e regência de Tiago Costa.

Essa foi Rio Antigo, de Nonato Buzar e Chico Anísio, interpretada por Alcione com a Brasil Jazz Sinfônica. Na sequência, vamos ouvir uma composição de Luiz Melodia, que se tornou um clássico da música brasileira. Fadas, na voz de Paula Lima, com arranjo de Fábio Prado, regência de João Maurício Galindo e participação especial de Naor Gomes no trompete.

Ouvimos Fadas de Luiz Melodia com Paula Lima e a Brasil Jazz Sinfônica, com destaque para Naor Gomes no trompete. E a seguir, Verde, de Eduardo Gudim, em interpretação de Leila Pinheiro, com arranjo de Ciro Pereira e regência de Fábio Prado.

Essa foi Verde, de Eduardo Gudim, interpretada por Leila Pinheiro, com a Brasil Jazz Sinfônica, em arranjo de Ciro Pereira. E agora vamos ouvir uma obra instrumental, Chico e Adelermo, composição de Roberto Sion, que também participa como solista.

Ouvimos Chico e Adelermo, de Roberto Sion, com a Brasil Jazz Sinfônica. Participações de Roberto Sion, Paula Valente no saxofone, Sidmar Vieira no trompete, Fernando Correia na guitarra, Paulo Malheiros no trombone e Hélio Ramiro no flugelhorn. Regência de Fábio Prado. E para encerrar o programa, um verdadeiro clássico das rodas de samba e dos palcos brasileiros. Vamos ouvir Vou Festejar, de Dida e Jorge Aragão, em arranjo de Thiago Costa, regência de João Maurício Galindo e participação de Rafael Sampaio no trompete.

0: Essa foi Vou Festejar, de Dida e Jorge Aragão, com a Brasil Jazz Sinfônica, em arranjo de Tiago Costa, regência de João Maurício Galindo e participação de Rafael Sampaio no trompete. E assim encerramos mais uma edição do programa da Brasil Jazz Sinfônica, dedicada ao samba e aos muitos encontros que esse gênero proporciona. Os trabalhos técnicos são de Wagner Freitas, o apoio de produção é de Mavi Parras, a produção é de Sofia Razel e a apresentação é minha, Cris Maxude. Muito obrigada pela companhia e até o próximo programa.
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6: 11:59.
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10: Boa tarde, hoje é 14 de junho e eu, Fernanda Freire, fico com você até as 3 da tarde. Está começando mais uma edição do Chat MPB. Na produção e no estúdio me acompanham Vitória De Paula e Isabela Vitiello. Os trabalhos técnicos são de Felipe Rodrigues, com supervisão de Laura Mayumi. Por aqui você acompanha muita música, entrevistas, dicas culturais, quadros e reportagens preparados especialmente para você. Na edição de hoje, o Chat MPB recebe as cantoras Ana Spalter e Carol Maia. Você também vai conferir duas reportagens, uma sobre o Dia Mundial do Doador de Sangue, celebrado hoje, e outra sobre o uso de filtro solar, mesmo longe do verão. E claro, sua participação faz parte do programa. Você pode mandar mensagem, enviar perguntas para as nossas entrevistadas, pedir sua música preferida e conversar com a gente pelo WhatsApp no número 11 973737229. Repetindo, 11 973737229. Tudo isso e muito mais aqui no Chat MPB, o programa que mexe com a sua inteligência. E para abrir o programa de hoje, Titãs.

0: Começamos nosso programa com Titãs cantando Flores, de Charles Gavan, Paulo Miklos, Sérgio Brito e Tony Bellotto.
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0: Em São Paulo, 12:05, estamos ao vivo com o Chat MPB. Hoje a gente recebe ao vivo aqui no Estúdio da Cultura Brasil, Ana Spalter e Carol Maia. Representantes de uma nova geração da música brasileira, elas constroem obras marcadas pela delicadeza, experimentação e arranjos sofisticados. Vamos falar sobre seus processos criativos, suas trajetórias e as apresentações especiais em São Paulo e no Rio de Janeiro. Então, boa tarde, sejam muito bem-vindas, meninas.
2: Boa tarde.
0: Então, para começar aqui, eu só queria pedir para vocês se apresentarem um pouquinho para o ouvinte da Cultura Brasil, que pode não conhecer vocês.
2: Muito bem, eu sou a Ana Spalter, então, eu tenho 25 anos e eu sou de São Paulo mesmo, e desde sempre a música está presente na minha vida, desde que eu me conheço por gente, venho compondo coisas, brincadeiras que se tornaram brincadeiras sérias e vieram a ser as composições que deram... o pontapé inicial para o disco que a gente lançou ano passado, Coisas Vêm e Vão. Acho que é isso.
0: Então agora Carol, por favor.
3: Oi gente, eu sou Carol Maia, tenho 27 anos, sou do Rio de Janeiro e é isso, componho desde os 12 anos. É uma coisa que eu, uma atividade que me preenche de várias formas e a forma como eu me relaciono com o mundo e já trabalhei com cinema também, fazendo trilha sonora para alguns curtas-metragens, um deles o Fantasma Neon, do Leonardo Martinelli, que ganhou o Pardino de Ouro, Pardino de Ouro, né, do Locarno, Festival de Locarno, e

0: E é isso, acho que tem vários lugares em que a música também se apresenta na minha vida, além das minhas canções autorais, né? No cinema e improvisação também.
1: Então, já perguntando dos shows, quero saber como que surgiu a ideia de dividir essas apresentações e o que que chamou a atenção de vocês no trabalho uma da outra.
2: Legal. Bom, a gente se conheceu ano passado. E eu assisti um show da Carol Maia, no Picles, que me deixou muito impressionada, assim, muito tocada, mexida e com vontade de, em algum momento, nos aproximarmos, né, em relação às nossas carreiras. E aí surgiu essa proposta da gente fazer o show no Rio. Foi primeiro no Rio e aí depois aqui em São Paulo. É isso, eu não tive dúvidas de que seria especial, assim, essa junção. Acho que a gente se conversa em muitos lugares, nos nossos trabalhos autorais, e acaba sendo uma complementação, assim. Acho que é importante falar aqui também que é muito legal que a gente está sustentando essa noite de duas mulheres, compositoras, autoras. Não é tão óbvio assim. Então, é muito bacana isso.
0: É. Não, desde que eu conheci a Ana, no primeiro momento já senti que ela era uma pessoa assim muito aberta e muito assim, fui com a cara dela assim, de algum jeito. E aí depois é isso, fui conhecer o trabalho dela também, me identifiquei bastante. E tô bem feliz assim com esse momento e a gente fazendo esse show juntas, né?
1: E nas apresentações, apesar de cada uma ter um show próprio, tem um diálogo forte entre os universos musicais de vocês, né? Onde que vocês enxergam esses pontos de encontro de vocês?
0: Olha, a gente vindo para cá, a Ana já estava colocando no carro Leanne Lahavas, que é uma cantora, compositora, inglesa maravilhosa que a gente admira. Assim, acho que tem bem essa coisa dos gêneros, que por mais que a gente faça isso, MPB, a gente também curte muito jazz e algumas coisas de R&B também,
2: Super.
0: enfim, né? Um pouco de rock também,
2: Super.
0: tipo. E eu acho que essa vontade de experimentação também, né? Um pouco essa postura em relação à música, assim, de buscar, né?
2: Perfeito. Não, eu ia comentar exatamente esse ponto da experimentação, assim, que acho que as duas não têm receio nenhum de sair da caixinha dos gêneros mesmo, né? Eu acho que é uma coisa meio, não sei, pós-gêneros, talvez, da música. A gente experimenta. Claro, tem todo o universo da MPB, mas a gente acaba saindo disso de formas, experimentais, eu acho. Não sei.
1: Então agora eu quero perguntar das apresentações, porque uma já foi, a de São Paulo foi na sexta-feira agora, né?
0: Sim.
1: E a próxima no Rio vai ser na quinta-feira?
2: Quinta,
1: Quinta-feira.
2: perfeito.
1: Então quero perguntar o que que o público pode esperar e como foi a de São Paulo?
2: Cara, foi muito especial. Foi marcante para mim. Era o dia do meu aniversário, então foi massa, assim, comemorar de uma forma tão, musical e com pessoas queridas. Acho que os shows entregaram tudo, na minha opinião. Foi lindo, assim, te ver abrindo essa noite especial. E eu particularmente me diverti muito no palco. E é isso, no meu caso, a gente tocou muito do repertório do disco lançado ano passado e algumas coisas que já estamos preparando para, projetos seguintes. E no Rio vai ser bem, a mesmo escopo, assim, do meu show.
0: Aqui em São Paulo eu fiz um show, eu chamei o Kiko Drama para participar, né, tocando bateria, porque o baterista, meu amigo, que me acompanha no Rio, não pôde vir. E isso trouxe uma camada um pouco diferente, né? Foi a primeira vez que a gente fez esse show com ele. E no Rio a gente vai ter algumas novidades, assim, em relação ao show. É isso, eu fiz algumas parcerias, eu lancei dois EPs e um disco. Um EP esse ano chamado Urutu Fitas. Foi uma sessão gravada ao vivo no estúdio Urutu aqui. Então eu tenho feito esse repertório no show junto com o meu primeiro EP Mundo de Espuma. Então, tipo, eu tenho algumas parcerias também, enfim. E aí o show é um momento de realmente agregar todos esses trabalhos, né?
1: Então, Carol, já aproveitando, eu quero perguntar como que você construiu sua identidade artística, assim?
0: Nossa. Essa pergunta, ela. Eu acho que eu tenho muito essa pesquisa com corpo, paisagem e essa coisa de uma um certo desconforto também, ao mesmo tempo. Uma sensação. É, eu diria que, me corrigindo aqui, é bem essa sinestesia, assim, sabe? Então, eu sinto que a minha música tem muito de imagem também, tem muito de texturas. Então eu busco muito essas outras referências, assim, não só puramente musicais ou líricas, né, de letra, assim, mas vem muito de uma relação também com essa textura, essa coisa também das sensações, assim. Então, tipo, tenho buscado esses temas, assim, também, sabe? Não sei se eu falei alguma coisa que
1: Perfeitamente
0: deu para
1: colocado.
0: entender.
1: Então, Ana, vou perguntar um pouco do seu álbum agora, que foi muito elogiado pela forma que transforma essas coisas cotidianas, né, em música. Como que você costuma encontrar inspiração para suas composições, até para seus arranjos, sua sonoridade?
2: Legal. É, bom, eu sou uma geminiana muito de momentos, assim, de fases, eu acho, e de linguagens que vão me tocando e vão me, de certa forma, mexendo com o conteúdo interno, assim, do que eu vou vivendo. E aí, eu sinto que as minhas composições, elas conversam exatamente com essas fases. Então, no meu disco, ele é um tanto quanto eclético nesse sentido, né? Ele tem sambas, daí tem rock, daí tem blues, daí tem jazz. Então, foram momentos diferentes da minha vida, com linguagens diferentes que eu ia absorvendo e meio que regurgitava isso em música, de certa forma, eu acho, nas composições que vieram. Eu acho que eu funciono bem dessa forma, assim. Meio tipo, preciso falar o que eu tô sentindo, ou o que eu quero falar, ou o que eu, né, tipo, o que eu absorvo e quero trazer de volta. E aí a parte musical, ela vem muito com o que eu tô vivendo de música nesse momento, assim. Isso que eu tenho observado, pelo menos. Eu acho que não é tão controlável assim. Eu só vou meio me permitindo viver esses momentos, assim.
1: Então, Ana, antes da gente dar uma pausa aqui na nossa conversa, eu escolhi tocar a música Quintal, que eu achei muito
2: Legal.
1: divertida,
2: Ótimo.
1: e eu queria te perguntar que você falasse um pouquinho sobre a faixa antes da gente tocar ela aqui no chat.
2: Maravilha. Bom, eu escrevi Quintal quando eu fui visitar a minha irmã, que estava na época morando fora do Brasil. E aí eu passei um tempo visitando ela, então me sentia muitas saudades do Brasil, por mais que foi uma viagem curta, assim. Teve um dia que eu estava num parque observando as crianças brincarem, e aí me veio toda essa nostalgia da infância brasileira, acho que da infância de uma parada bem específica, assim, das brincadeiras que a gente faz aqui, fazia, enfim. E aí, só que é isso, né? Eu não me contento. Tipo, acho que alguma coisa precisa acontecer nas minhas composições que me deixe também animada e me tire desse lugar de conforto. Então, no refrão, a gente sai do samba e entra num outro ritmo, assim, num rock, não sei lá. E eu fui meio experimentando isso no violão e entendia que dava certo. E aí depois, com a minha banda, a gente sentou e arranjou isso de uma forma, enfim, da forma que ficou no disco. E foi muito legal, assim, porque acho que me deixou satisfeita nesse lugar de não contentamento, assim, da própria faixa.
1: Então vamos dar uma pausa na nossa conversa com Ana Spalter e Carol Maia para ouvir Quintal, de Ana Spalter. A faixa faz parte do álbum Coisas Vêm e Vão, de 2025.

0: Diana Spalter, na voz dela, Quintal. Vamos voltar para a nossa conversa com Ana e Carol Maia. E Ana, já aproveitando o gancho aqui que você comentou, que você queria comentar sobre o seu produtor do seu álbum. Então, por favor, pode contar.
1: Muito bom. Bom, quem produziu esse disco foi o Betão Aguiar, que é um músico, produtor, compositor, lá de Salvador. E a gente se conheceu, foi meio engraçado até, via amigos de amigos, e aí a gente se conectou nesse lugar da música e a gente iniciou, então, um trabalho de decupagem, talvez, até, do disco, que seria o Coisas Vêm e Vão, que agora vocês ouviram. E, enfim, tem toques muito especiais do Betão nesse disco, que queria trazer aqui ele como uma figura importante, assim, para esse processo. Acho que é isso.
0: Estão perguntando para as duas o que vocês acham, o que vocês enxergam da cena independente brasileira hoje.
1: Vai, Carol.
2: Nossa, essa pergunta... Como é?
0: O que vocês enxergam da cena independente? Enxerga?
2: Nossa, é uma pergunta... O que a gente enxerga, né? Eu acho que tem muitos desafios, assim, sobre... Principalmente a respeito de casas de show, assim. Lá no Rio, eu vejo, assim, tipo, por exemplo, né? Eu comecei a minha carreira em 2019. E aí eu sinto que tem algumas casas de show que...

0: esse trabalho, né, mesmo ser sustentável, assim, muita gente muito talentosa, assim, com muita vontade de fazer, muitas bandas lá no Rio, por exemplo, que não tem nenhuma estrutura, às vezes é isso, as próprias casas de show às vezes não tem tanta estrutura, mas a gente segue fazendo, segue, né, conquistando públicos, enfim. Então, eu vejo muito isso, assim, da cena, tipo, muito viva e muito efervescente. E, ao mesmo tempo, é isso. Eu acho que também reflete muito da situação, assim, né, da gente precisar de mais valorização, né, da cultura no Brasil, enfim, tudo, tipo, acho que...
1: Ana, a Carol trouxe uma perspectiva mais agora do carioca, do Rio de Janeiro, né? O que que
0: Sim.
1: você enxerga da cena de São Paulo?
2: Perfeito. É, eu ia complementar que acho que o jeito de consumir música vem mudando, né? E isso mexe com os projetos que estão acontecendo, as bandas, os grupos, enfim. Aqui em São Paulo, eu acho que tem uma estrutura um pouco maior, assim, das casas de show, né? Você comentou da Audio Rebelde, do escritório, acho que tem outros espaços aqui que contemplam música autoral, né, bandas da cena independente. E eu acho que, enfim, nesse sentido, São Paulo é movimentado em relação a esses, enfim, né, a cena independente. Agora, é isso. É sempre eu sinto que não é sempre uma luta, assim, em relação a conseguir, enfim, movimentar público, porque também são muitos, né? E o tempo inteiro tem muita coisa acontecendo. Eu acho que São Paulo é muito multifacetado nesse sentido, assim. Então, acho que os desafios são um pouco diferentes das cidades. Mas é isso. Acho que São Paulo tem muito bons lugares enfim.
1: E o que vocês acham desse novo momento assim da música brasileira? E se tem artistas dessa nova geração que inspiram vocês também?
0: Olha, eu acho que eu diria as pessoas próximas a mim também, não só pessoas que eu vejo tipo o trabalho crescendo assim. Ana Spalter é uma pessoa, o Caio Colasanti, o Valentim Prateschi, né?
2: Com certeza.
0: A Francisca também, a
2: Com
0: Chica
2: certeza.
0: Barreto. Mas dos meus amigos lá em São Paulo, José Miguel Brasil, meu companheiro, parceiro que tem produzido meu álbum comigo. Janine também, uma compositora absurda. A Troá, a banda Troá, lá do Rio também, falando alguns nomes, né? Tem a Tori também,
2: Pra
0: de
2: caramba, pra
0: Aracaju.
2: caramba.
0: Muita
2: Pra
0: gente.
2: caramba. É, faço das suas palavras as minhas, Carol Maia. Aqui de São Paulo tem muitos projetos que me inspiram bastante, assim. Até ia deixar o nome das duas cantoras que fizeram todo o processo de backing do disco, que é a Luísa Vila, que tem a banda Orfeu Menino aqui. Uma inspiração gigantesca assim para o meu trabalho também. A Fernanda Ouro, que tem seu trabalho solo. Eu ia comentar, engraçado o seu pensamento, eu ia comentar artistas um pouco, talvez de uma outra geração, da geração acima da nossa, e que me movimentam muito também assim em relação a porque é isso, né? Não existe receita de bolo para fazer o que a gente está fazendo. Então, é muito legal ver as gerações um pouquinho acima aqui, qual que é o caminho que essas pessoas estão tomando, né? E como que. Mas eu ia comentar da Dora Morelenbaum também, que é uma pessoa que me tocou muito, principalmente ano passado, assim, para fazer o disco. Tori também, pra caramba. Tem o João Menezes também, que é um grande compositor. Marina Nemésio, enfim, Ítalo França, que são pessoas dessas gerações um pouquinho. Né, mais velhas que eu, mas que servem de grande inspiração para o meu trabalho, com certeza, assim.
1: Então, voltando aqui, trazendo um pouquinho dos shows de novo, né? Ana, além das suas canções já conhecidas do álbum, você também traz releituras e músicas inéditas. O que que você pode adiantar pra gente desse seu novo momento criativo?
2: Legal. Bom, essas músicas

0: inéditas ainda não gravadas, elas têm uma pegada bem animada, eu consigo falar isso, assim, mais dançante. Acho que eu tô nesse momento de olhar para esse novo horizonte de um segundo disco, de um segundo trabalho, de uma forma que é um pouco diferente do meu primeiro disco, talvez com artifícios menos do ao vivo e mais da produção musical mesmo. Eu tô entrando bem nesse momento. Faltou comentar da Ana Frango Elétrico, que eu acho que é uma referência que pode dar um norte, assim, pra esse segundo trabalho, que eu tô querendo buscar esses ambientes mais agitados, talvez. Acho que é isso.
1: E, Carol, você tá preparando um álbum, né, neste momento. Como que tá sendo o seu processo e o que esse seu novo trabalho pode diferenciar dos seus lançamentos anteriores?
2: Nossa, eu acho que tem muito dessas texturas e camadas, assim, que é isso. Eu acabei de lançar esse EP gravado ao vivo, que é um EP com um trio, né? E é como eu tenho feito, como eu tenho circulado com o meu trabalho, né? Na maior parte das vezes, né? É isso que, né, o trio, ele condensa ali o trabalho, meio que a essência dele. Mas o disco tem muitas camadas que eu sinto muito que ele vem de um lugar que eu queria ter essa imagem, tem essa caixa de costura da minha bisavó. E aí esse disco, para mim, ele é meio que essa imagem, assim, de também costuras, né? De uma coisa muito afetiva e um pouco mais íntimo, eu diria, do que o Mundo de Espuma, que era uma experimentação também, uma relação diferente, assim, com as letras. E é isso, eu tenho tocado essas músicas nos shows, né? A maioria das músicas eu tenho já apresentado, mas acho que no disco ele vai estar ali da maneira como tem que ser, né?
1: Então, Carol, antes de eu fazer a nossa última pergunta aqui, antes de eu encerrar a nossa entrevista, depois aqui da nossa entrevista eu escolhi tocar Feroz. Então, você pode comentar um pouquinho dessa faixa?
2: Nossa, essa faixa, ela é muito especial para mim, porque eu fiz ela a partir de uma linha de baixo. Eu tava em casa e aí eu pensei na linha de baixo. Tan, tan, tan, tan, tan. E aí eu pensei, nossa, é uma coisa incomum, assim, porque normalmente a composição para mim ela surge muito de uma intuição, assim, de melodia e pegando violão ali, enfim. E a letra vem, a maioria das vezes a letra vem junto, assim. Mas dessa vez não, tipo, veio da produção. A produção falou primeiro, tipo. E aí, ela surgiu a partir disso. Ah, enfim, não sei se eu falo muito mais dela. Eu gosto. ela tem um mistério dela, assim.
1: Então, já a gente vai estar ouvindo ela. Então, para encerrar aqui nossa conversa, meninas, depois desses shows de vocês, e claro, a gente já comentou um pouquinho de uma próxima fase de vocês, mas o que vocês pretendem fazer nesse ano, novos projetos, o que vocês vão tocar aí para frente?
0: Muito bom. Eu tô nesse processo de viver bastante os shows do disco Coisas Vêm e Vão, né, ainda. Então, pela primeira vez a gente foi pra BH tocar esse ano, foi muito legal. Agora tem o Rio. E no semestre que vem é um pouco continuar esse processo dessa apresentação do disco. E a gente tá gravando um videoclipe de uma das faixas do disco, e isso vai ser um dos grandes eventos do semestre que vem, assim. Vai ser o lançamento desse videoclipe, próximo ali do aniversário de um ano do disco. E isso para o público, né? O que está acontecendo atrás das câmeras é justamente esse processo de começar a pensar novos projetos, novos discos, novas parcerias. Acho que se eu posso falar uma palavra-chave para tudo isso que tem acontecido na minha vida é coletividade, parceria. Tipo, mesmo com a Carol Maia, assim, é muito especial a gente estar tendo essas duas datas, porque eu acho que a música, a arte, no geral, ela se faz em coletivo. Tipo, isso para mim é uma coisa que tá ficando cada vez mais clara, assim. Então, é isso.
1: Carol, você tem?
2: Bom, planos para esse próximo semestre: continuar gravando meu disco, né? E eu tenho feito parcerias também. Eu atualmente estou na banda do Jonas Sá, que também é uma grande referência, um produtor lá do Rio, e compositor, cantor, enfim. E a gente está, enfim, ele está gravando um disco dele, e aí tem uma música que eu compus com ele, e a gente está nesse processo também. Vai ter, inclusive, o show dele mês que vem, aqui em julho, no Porão da Casa de Francisca. Estou na banda. E também participei do projeto do Alberto Continentino, outra grande referência também. Isso foi uma coisa que aconteceu ano passado que é bom mencionar. Ele acabou de lançar um disco maravilhoso, então vou fazer parte do show, fazer uma participação em julho também. E no mais é seguir com as gravações do meu disco, enfim. Também estou com umas parcerias aí. Sou muito uma pessoa bem aberta, assim, quanto a isso. Eu acho que faz todo sentido, assim, fazer parte de um ecossistema, assim, de artistas e pessoas que querem movimentar, enfim, se deixar ter essa permeabilidade, né? Assim.
0: Porosidade, né?
2: Eu acho importante isso.
1: Então essa foi a entrevista com as cantoras e compositoras Ana Spalter e Carol Maia. Meninas, muito obrigada por terem vindo até aqui, pelo interesse no chat. Todo o sucesso do mundo para vocês em todos os futuros lançamentos, agora no show do Rio de Janeiro. E pedir para vocês, na verdade, divulgar onde a gente pode encontrar vocês nas redes, onde a gente pode encontrar o álbum de vocês.
0: Bom, muito, muito obrigada pelo convite. O meu Instagram é Ana Spalter e lá vocês podem ter acesso a informações de show, eventos próximos chegando. O meu disco ele se encontra nas plataformas de áudio disponíveis, então Spotify, YouTube, Deezer, Apple Music. E é isso. Tem um programa no YouTube também que chama Cenas, que acho que vale a pena mencionar. Um programa gravado ano passado também. Um ao vivão, assim, com algumas músicas do disco, algumas inéditas. Então, é um dos materiais que está disponível no YouTube.
1: Carol?
2: Bom, meu Instagram é carolcarolmaia. Vocês podem me encontrar lá também, as notícias todas. E meu trabalho está disponível também em todas as plataformas digitais, como Carol Maia. No YouTube também, tem um canal lá. Tem a sessão Urutu Fitas, que vocês podem assistir também. E é isso. Obrigada.
1: Então, meninas, muito obrigada mais uma vez. Aqui na sequência do Chat MPB, vamos tocar Feroz, de Carol Maia. A faixa faz parte do seu mais recente lançamento, o EP Urutu Fitas.

0: com Carol Maia, dela Feroz. O MASP recebe a exposição La Ciola Poblete, Pop Andino, primeira mostra individual da artista argentina no Brasil. A atração integra a programação Histórias Latino-Americanas e apresenta obras que discutem identidade, gênero, herança indígena e os efeitos do colonialismo na América Latina. A mostra reúne 31 trabalhos, entre pinturas, desenhos, fotografias, vídeos e esculturas. Entre os destaques estão 14 aquarelas da série Virgenes Cholas, apresentada pela artista na Bienal de Veneza de 2024. La Ciola Poblete, Pop Andino, fica em cartaz no MASP até o dia 2 de agosto. A visitação acontece às terças-feiras, das 10 da manhã às 8 da noite, e de quarta a domingo, em horários variados. Os ingressos custam R$ 85,00 a inteira e R$ 42,00 a meia. Às terças-feiras, a entrada é franca e, para mais informações, acesse masp.org.br. Seguindo no ritmo latino, vamos ouvir O Que Será.
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0: Com Sérgio Mendes e Brasil 66, Mas Que Nada, de Jorge Benjor. Antes, com Willie Colón, O Que Será, de Chico Buarque.
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0: Rádio Cultura Brasil, meio-dia e 49 minutos, no momento 22 graus aqui na Água Branca.
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0: Agora o trânsito na cidade de São Paulo e nas estradas paulistas com Felipe Rodrigues.
2: No momento, temos 56 quilômetros de congestionamento na capital paulista. As piores regiões são a sul com 19 e a leste com 18 quilômetros de lentidão. Entre as principais estradas, a Rodovia dos Imigrantes e a Rodovia Anchieta estão com tráfego normal.
0: Obrigada, Felipe.
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0: No 77,9, Roberta Sá.

0: com Teresa Cristina, dela, Pedro e Teresa. Abrindo o bloco com Roberta Sá, de Chico Buarque, Essa Moça Tá Diferente.
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0: Vamos às notícias com Isabela Vitiello. Boa tarde, Isabela.
2: Boa tarde, Fernanda. Boa tarde, ouvinte. O presidente americano Donald Trump afirmou nesse sábado na rede social Truth Social que o acordo de paz entre Estados Unidos e Irã está marcado para ser assinado hoje e que o Estreito de Hormuz será aberto imediatamente após a assinatura. Nenhum dos países divulgou oficialmente o conteúdo do acordo, mas segundo fontes dos dois governos, alguns pontos devem ser tratados, como, por exemplo, cessar fogo inclusive no Líbano e o comprometimento do Irã de não obter arma nuclear. O presidente Lula embarca hoje para a França, onde vai participar da reunião de líderes dos países do G7, marcada para a próxima terça-feira. As chances de um encontro entre o líder brasileiro e o presidente dos Estados Unidos, Donald Trump, durante a cúpula, embora não haja reunião previamente marcada. Lula ainda deve ter outros encontros bilaterais, como com o anfitrião, presidente francês Emmanuel Macron. A Copa do Mundo de Futebol Masculino entra em seu quarto dia. Na madrugada de hoje, a Austrália venceu a Turquia pelo placar de 2 a 0. Ao longo do dia, haverá mais 4 disputas. Alemanha e Curaçao às 2 da tarde, Holanda e Japão às 5 da tarde, Costa do Marfim e Equador às 8 da noite e Suécia e Tunísia às 11 da noite. Mais notícias em uma hora.
0: Obrigada, Isabela. Agora um breve intervalo. O Chat MPB volta já. 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
5: 1:01, esse é o Chat MPB, parceria da Rádio Cultura Brasil com a Universidade Presbiteriana Mackenzie. Programa de estudantes de jornalismo com supervisão de profissionais da Rádio Cultura. Mande sua sugestão musical e participe da programação. É só chamar no número 11973737229. Repetindo, 11973737229. Nessa segunda hora, você confere a reportagem sobre o uso de protetor solar, mesmo em períodos de baixa temperatura. Agora é hora de ouvir Sofia Chablau e Uma Enorme Perda de Tempo aqui no Chat MPB, o programa que mexe com a sua inteligência.

0: De Sofia Chablau, Segredo, interpretada por Zé Ibarra. Abrimos o bloco com Time to Say Goodnight, com Sofia Chablau e Uma Enorme Perda de Tempo, de Vicente Alves Pinto Tassara.
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0: Mesmo durante o outono e o inverno, quando as temperaturas caem e o sol parece menos intenso, a proteção contra os raios solares não pode ser deixada de lado. Na reportagem que você ouve a seguir, o repórter Felipe Rodrigues explica as formas mais eficazes de se proteger do sol e alerta para os perigos associados à exposição excessiva à radiação ultravioleta.

0: no Brasil, território conhecido pelas belezas naturais, clima tropical e cultura esportiva ao ar livre, é comum ficarmos longos períodos expostos aos raios solares, muitas vezes sem os cuidados necessários. Essa exposição, sem a devida proteção, contribui para a alta incidência de câncer de pele. Assim como no restante do mundo, esse é o tipo de câncer mais frequente entre os brasileiros. Ele se divide em dois grupos, melanoma, a forma mais agressiva, e o não melanoma, que inclui o carcinoma basocelular e o carcinoma espinocelular, que representam a maioria dos casos, mas costumam ter uma evolução mais lenta. Segundo o Instituto Nacional do Câncer, o INCA, o não melanoma é o mais encontrado no Brasil e também o que apresenta maior chance de cura, desde que diagnosticado precocemente. Ele representa cerca de 30% de todos os tumores malignos registrados no país. Para o período de 2023 a 2025, a estimativa é de 220.490 novos casos por ano, sendo mais da metade deles em mulheres. Já o melanoma, embora menos comum, é o tipo mais agressivo e com maior taxa de mortalidade. A previsão é de 8.980 novos casos anuais na mesma época, afetando predominantemente os homens, que correspondem a cerca de 56,6% dos casos. Sobre as principais diferenças entre os dois, a dermatologista e mestranda na área do melanoma, Débora Cardial, explica.
1: O tipo de câncer não melanoma é principalmente formado pelo carcinoma espinocelular e o carcinoma basocelular. Em geral, são lesões que aparecem na pele de um paciente mais velho que tomou bastante sol ao longo da vida e são lesões que não cicatrizam, alguma bolinha, alguma úlcera, alguma lesão que realmente pode até parecer um machucado, mas na verdade ela tá lá há meses e não tá resolvendo sozinha, não resolve com antibiótico, não resolve com nenhum outro tratamento. E aí, como que a gente sabe diferenciar, né? O melanoma parece mais uma pinta, que é um nevo melanocítico, então ele tem um aspecto mais enegrecido, acastanhado, pode ter várias cores, bordas irregulares, ele provavelmente está crescendo muito rápido, a gente sabe que as pintinhas até uns 30 anos, elas podem crescer e depois é muito mais difícil, né, elas crescerem espontaneamente.
0: O uso diário de protetor solar é uma das formas mais eficazes de prevenir o câncer de pele. Pesquisas mostram que aplicar regularmente o bloqueador solar com fator de proteção 15 ou superior pode reduzir em até 50% o risco de desenvolvimento do melanoma. Além disso, o produto ajuda a prevenir o fotoenvelhecimento, queimaduras solares e outras lesões causadas pela exposição aos raios UV. Especialistas alertam para o chamado paradoxo do protetor solar, que ocorre quando ele é aplicado de forma inadequada e a exposição prolongada ao sol leva a falsa sensação de estar protegido. No entanto, nenhum filtro solar oferece um escudo absoluto contra os raios ultravioleta. Essa falsa sensação de segurança pode levar as pessoas a negligenciar outras medidas de proteção, como evitar a exposição nos horários de pico, entre 10 da manhã e 4 da tarde, usar roupas adequadas, chapéus e óculos escuros, além de reaplicar o protetor solar a cada 2 horas ou após suor excessivo e contato com a água.
1: A gente sabe que é importante manter o protetor solar todos os dias, tentar reaplicar pelo menos na hora do almoço. Por quê? Porque o sol cumulativo que vai gerando esse risco de câncer de pele, de envelhecimento, de manchas, tudo isso que pode ser muito grave. A gente sabe que a gente não está protegido do sol nem se estiver atrás do vidro, porque o vidro não filtra os raios UV, né? Então, precisa realmente usar o protetor solar. Então, a gente precisa tentar lembrar de usar protetor, e não só no rosto, né? No pescoço, colo, braços, toda a área da pele que está exposta a esse dano solar. Porque a gente sabe que os raios UV, tanto o UVA quanto o UVB, eles são carcinogênicos. Então, eles têm essa tendência e esse potencial para formar câncer de pele.
0: Apesar dos benefícios comprovados, o uso regular de protetor solar no Brasil ainda é pouco frequente. Uma pesquisa do Instituto Ipsos revelou que, embora 86% da população reconheça a importância do produto na prevenção do câncer de pele, apenas 37% o utilizam diariamente. Esse dado é preocupante, especialmente considerando os altos níveis de radiação ultravioleta registrados em grande parte do território brasileiro. O uso do filtro solar ainda é associado principalmente ao verão e aos dias de praia, o que contribui para uma queda ainda maior na adesão durante as outras estações do ano, quando o clima é mais ameno. o que vai contra as orientações médicas, já que o tumor de pele está relacionado ao acúmulo de danos causados pela exposição solar ao longo dos anos. Embora o câncer seja a principal preocupação, não é a única. A doutora Débora aponta outros riscos.
2: Também piora a questão do envelhecimento cutâneo, gera uma flacidez maior, gera aquele perda de viço, de elasticidade da pele. E também pode gerar aquelas melanoses solares, são aquelas manchinhas do sol. Também pode gerar leucodermia guttata, que são aqueles pontinhos brancos que ficam geralmente no braço, que são decorrentes da exposição solar contínua. A gente sabe que o sol pode piorar algumas doenças cutâneas, como, por exemplo, o lúpus cutâneo, né, o lúpus eritematoso sistêmico e o cutâneo, e outras doenças também.
0: No caso do melanoma, a regra ABCDE é um consenso reconhecido por especialistas em todo o mundo como uma ferramenta útil para identificar sinais suspeitos. Essa abordagem orienta a observação de 5 características importantes no corpo: assimetria, bordas irregulares, cores distintas, diâmetro superior a 5 mm e a evolução desregulada de pintas que possam aparecer na pele.
3: E se quiser saber pra onde eu vou?
0: Lembre-se, ouvinte, pode jogar bola à vontade, sair para correr ou passear com o cachorro sem problemas. Só não se esqueça de tomar cuidado com aquela bola de fogo que brilha lá no alto. Felipe Rodrigues para o chat MPB.

0: Com Bebeto, dele e Adilson Silva, Praia e Sol.
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0: Estamos ao vivo com o Chat MPB, o programa que mexe com a sua inteligência. Com você, Mari Jasca.
2: Menino.

0: Na voz de Daíra, Duda Brack e Mari Jasca, Cartomante, de Filpo Ribeiro e Jonathan Silva. Antes, Amor Maré, de Mari Jasca.
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0: É hora de ouvir aqui no Chat MPB o quadro Literárias, com a professora do curso de Letras da Universidade Presbiteriana Mackenzie, Lígia Mena.
2: Olá, sejam bem-vindas e bem-vindos. Este é o Literárias, eu sou a Lígia Mena. Como nos diz o estudioso francês Jean-Yves Molière, em seu artigo As Mil e Uma Faces da Censura de Ontem e de Hoje, abre aspas, como uma fênix capaz de renascer das próprias cinzas, a censura vive períodos de recuo, mas nunca desiste de fato, fecha aspas. Pois é, mais uma vez a censura tem rondado a literatura, no caso, a literatura infantil e juvenil. Publicada em 1976, A Bolsa Amarela, de Lígia Bojunga, está fazendo 50 anos e voltou à pauta não somente por ser uma das obras mais importantes da autora, por ter vendido aproximadamente 1 milhão de cópias em suas 36 edições e ter transformado gerações de leitores por sua qualidade estética, por seu potencial lúdico e reflexivo e por valorizar a imaginação criadora. Nem mesmo pelo fato de Bojunga ser a primeira brasileira a receber o Prêmio Internacional Hans Christian Andersen, a maior honraria na área da literatura infantil e juvenil. O que aconteceu? Em um episódio recente, pais de alunos do Colégio Militar Dom Pedro II, em Brasília, pediram a retirada da obra da lista de leituras por tratar, abre aspas, de questões de gênero e ideologias não adequadas, fecha aspas. Provavelmente, não leram o livro. E se leram, pouco entenderam dessa notável narrativa que suscita várias reflexões, dentre elas, a necessidade dos direitos iguais. Uma história que se passa nos anos 70, em uma sociedade diferente da nossa, mas nem tanto assim. Vejamos, Raquel é uma menina alegre, espuleta e cheia de imaginação. Ela tem três vontades, que, como ela diz, não param de engordar. Quais são? A vontade de ser gente grande, já que ela é a caçula da família, incompreendida pelos adultos. A vontade de ter nascido menino, pois parece ser bem mais legal. E a vontade de ser escritora. Em uma conversa com seu irmão, ela diz que acha que ser homem deve ser melhor do que ser mulher. Por quê? Abre aspas. Vocês podem um monte de coisas que a gente não pode. Olha, lá na escola, quando a gente tem que escolher um chefe para as brincadeiras, ele sempre é um garoto. Que nem chefe de família. É sempre o homem também. Se eu quero jogar uma pelada, que é o tipo de jogo que eu gosto, todo mundo faz pouco de mim e diz que é coisa de homem. Se eu quero soltar pipa, dizem logo a mesma coisa. E se a gente bobear, fica burra. Todo mundo está sempre dizendo que vocês é que tem que meter as caras no estudo. Você quer saber de uma coisa? Eu acho fogo ter nascido menina. Fecha aspas. Bem, Raquel acaba por esconder suas vontades em uma bolsa amarela. Ai, que bolsa incrível! Que vai ficando cada vez mais pesada. Lá também cabem o galo Afonso, a guarda-chuva, o alfinete bebê e várias de suas histórias para lá de criativas. Ao final, em um processo de várias reflexões e da busca de compreensão do mundo que a cerca, Raquel conclui que, abre aspas, minha vida foi melhorando. Eu já não inventava muita coisa. Meu pessoal não ficava tão contra mim. Comecei então a achar que ser menina poderia ser mesmo tão legal quanto ser garoto. E foi aí que as minhas vontades deram para emagrecer. Fecha aspas. Não teríamos aqui uma oportunidade ímpar de discutir com as crianças e adolescentes como era a situação das mulheres em décadas passadas? O que mudou em nossos dias? O que não mudou? Recomendo que leia o Bolsa Amarela e as demais obras da autora, como Corda Bamba, Os Colegas, A Casa da Madrinha, Angélica, Retratos de Carolina, dentre outras. Pensando na potência da imaginação criadora e em meninas como Raquel, vamos ouvir Ciranda de Bailarina, na voz de Adriana Calcanhoto, uma composição de Edu Lobo e Chico Buarque. Eu sou Lígia Mena, até o nosso próximo encontro no Literárias, aqui no Chat MPB.

0: Encerramos o Literárias de hoje com Ciranda de Bailarina, na voz de Adriana Calcanhoto, composição de Edu Lobo e Chico Buarque. Você pode conferir novamente esse quadro com a professora Lígia Mena na edição da próxima sexta-feira, dia 19 de junho, a partir da 1 da tarde. O Museu da Imigração do Estado de São Paulo apresenta a exposição de longa duração Migrar, Histórias Compartilhadas sobre Nós. Uma mostra reformulada que convida os visitantes a refletirem sobre as migrações como parte importante da experiência humana e da construção social no Brasil e no mundo. Desenvolvida a partir de um processo curatorial colaborativo iniciado em 2022, a instalação amplia vozes e narrativas historicamente marginalizadas. O espaço reúne depoimentos, objetos do acervo e recursos interativos que abordam temas como territórios e fronteiras, viagens, deslocamentos de populações negras e indígenas, migrações internas e a diáspora brasileira. Migrar, Histórias Compartilhadas sobre Nós, está aberta ao público de terça a sábado, das 9 da manhã às 6 da tarde, e aos domingos, das 10 da manhã às 6 da tarde. A entrada custa R$ 16 inteira, com gratuidade aos sábados. O Museu da Imigração está localizado na Rua Visconde de Parnaíba, 1316, na Moca. 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Quem canta agora é Tribalistas.
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0: Na voz de Lineker, Encontros e Despedidas, de Milton Nascimento e Fernando Brandt. Antes, Diáspora, dos Tribalistas.
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0: Em São Paulo, 1h46, estamos ao vivo com o Chat MPB, o programa que mexe com a sua inteligência. Ouça agora Lilian.

0: Eu Sem Você, na voz de Lilian, versão brasileira para a canção Por Que Te Vas, de José Luiz Perales Morillas.
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0: 1h49, 21 graus aqui na Água Branca. Estamos ao vivo com o Chat MPB e vamos ouvir Arthur Verocai.

0: com Lô Borges, dele e Márcio Borges, Trem de Doido. Abrindo bloco, Caboclo, com Arthur Verocai, dele e Vitor Martins.
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0: Vamos às notícias com Vitória De Paula. Boa tarde, Vitória.
2: Boa tarde, Fernanda. Boa tarde, ouvinte. O Exército de Israel informou ter feito hoje ataques contra Beirute, no Líbano, tendo como alvo a infraestrutura do Hezbollah. O gabinete do primeiro-ministro israelense, Benjamin Netanyahu, afirmou que a ofensiva foi uma resposta às investidas do grupo extremista no norte de Israel. Os ataques ocorrem em meio às tentativas de negociação para o fim da guerra entre Estados Unidos e Irã. Amanhã abrem as inscrições para o Sisu Mais, programa que oferece vagas não ocupadas no processo central do Sisu. O cadastro deve ser feito no portal de acesso único até o dia 19 de junho, sexta-feira, e o resultado será no dia 24 de junho. Para concorrer às vagas, é necessário ter participado de uma ou mais edições do Enem nos últimos 3 anos e ter concorrido à etapa regular do Sisu 2026. A cidade de São Paulo deve ter neste domingo um dia de tempo instável, com previsão de sol entre muitas nuvens, pancadas de chuva à tarde e tempo chuvoso à noite. Os termômetros devem variar de 15 a 22 graus. A chance de chuva é de 83%. A tendência é que o tempo continue instável nos próximos dias, sendo que amanhã haverá chuva ao longo do dia. Mais notícias em breve.
0: Obrigada, Vitória. Vamos para um rápido intervalo. O Chat MPB volta já. 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
1: 2 horas, estamos de volta com o Chat MPB. Nessa próxima hora, você confere uma reportagem sobre o Dia Mundial do Doador de Sangue, mais dicas da nossa agenda cultural e muita música. No ar, Gal Costa.

0: com Urias, Della, Nave, Gorky, Giovanni Cidreira, Ednardo e Tânia Cabral, Vontade de Voar. Antes, na voz de Gal Costa, Chuva de Prata, de Ed Wilson e Ronaldo Bastos.
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0: Hoje, 14 de junho, é comemorado o Dia Mundial do Doador de Sangue. Na reportagem a seguir, a repórter Isabela Vitiello fala sobre a relevância da data para o incentivo dessa ação tão importante.
2: O Dia Mundial do Doador de Sangue é um evento anual oficialmente estabelecido pela Assembleia Mundial da Saúde desde 2005. A data foi instituída em homenagem ao nascimento de Karl Landsteiner, imunologista austríaco que descobriu o fator RH e diversas diferenças entre os tipos sanguíneos. É um momento para celebrar e agradecer aos doadores voluntários de todo o mundo, além de incentivar o acesso universal a transfusões de sangue seguras. Marta Mariana Ruda, médica hematologista do Hospital Sírio-Libanês de Brasília e da Unidade de Transplante de Medula Óssea do Instituto de Cardiologia e Transplantes do Distrito Federal, explica a necessidade de existir um dia dedicado à doação de sangue.
3: Ele mostra para as pessoas que a doação de sangue é um ato que devia ser rotineiro, mas acaba caindo no esquecimento com a correria do dia a dia. A gente sabe que as campanhas que são sazonais, ou seja, que acontecem em alguns períodos, elas geram um pico de doações, e esse pico é muito importante para abastecer os estoques, especialmente antes de períodos críticos, como férias e feriados prolongados. Mas mais do que isso, essa data é uma oportunidade para fazer as pessoas pensarem, para educar a população, para desmistificar o processo de doação de sangue, principalmente agradecer nossos doadores regulares. É um momento de transformar a doação emergencial, aquela doação que a pessoa faz quando alguém precisa ou quando alguém cita, num hábito social constante para aumentar o nosso percentual de doadores regulares.
2: A Fundação ProSangue, ligada ao governo de São Paulo, referência em atendimento a doadores, tem como meta coletar mensalmente 9,5 mil bolsas de sangue. Mas esse objetivo nem sempre é alcançado. Existem alguns desafios enfrentados para manter um banco de sangue estável, como destaca a hematologista.
3: O primeiro obstáculo é a falta de regularidade. O brasileiro, por uma questão cultural, ele doa no impulso, na emoção, na necessidade de uma terceira pessoa. E a gente precisa que as pessoas se lembrem mais de doar sangue em outros momentos da vida ou de uma forma mais regular. Isso ajuda a gente a ter o estoque mais controlado. O segundo ponto é o tempo de validade dos componentes de sangue. Se todo mundo doa no mesmo dia e não doa em outros dias, o estoque vence e a gente fica sem. Então, idealmente, a gente deveria ter um fluxo mais ou menos constante de janeiro a dezembro, e a gente tem aquelas quedas históricas de feriado, de férias, que acaba diminuindo esse fluxo.
2: Os tipos sanguíneos vão muito além dos sistemas ABO e RH que conhecemos. Eles têm diversos outros antígenos, pequenas proteínas na superfície das células. Esses aspectos impactam as transfusões, de maneira que os sangues do receptor e do doador precisam ser compatíveis. Assim, os desafios se agravam no caso de pessoas com sangues raros.
3: Encontrar um doador compatível para um paciente ABO-RH é relativamente simples, mas muitas vezes nós temos receptores que precisam receber sangue com frequência e acabam sendo expostos a antígenos os quais eles não têm. Começam a desenvolver anticorpos e isso faz com que a quantidade de doadores que eu consigo utilizar para aquela pessoa diminua com o tempo. A gente precisa de tecnologia avançada para mapear doadores especiais. A gente precisaria de um cadastro nacional de sangue raro que fosse todo interligado e, muito importante, agilidade no transporte. Às vezes, para salvar uma vida no Rio Grande do Sul, preciso buscar uma bolsa que está lá no Nordeste em poucas horas.
2: Aqui no Brasil, muitas vezes, os estoques de sangue são insuficientes para suprir a necessidade nos atendimentos de saúde, o que aumenta o risco de desabastecimento em casos emergenciais. Segundo dados de 2022, divulgados pelo Ministério da Saúde, cerca de 1,4% da população brasileira doa sangue, o que representa somente 14 pessoas a cada 1.000 habitantes.
3: Infelizmente, a nossa realidade é que a rede de hemocentros está sempre com um equilíbrio frágil, com estoque baixo. O Brasil opera com estoque no limite, especialmente para os tipos sanguíneos de menor prevalência ou de muita demanda, como é o O negativo, que é o doador universal de emergência. A Organização Mundial de Saúde preconiza que a gente deveria ter 3% da população de um país como doadora ativa.
2: A doação é fundamental justamente por sua capacidade de salvar vidas. O sangue coletado em uma doação não é usado inteiro, já que é fracionado. Por isso, cerca de 500 mililitros de sangue podem salvar até 4 vidas.
3: Uma doação, ele ajuda um paciente vítima de um acidente de trânsito na emergência, ele ajuda uma mãe que teve um sangramento grave no parto, ele ajuda uma criança com anemia falciforme, ele ajuda um paciente que tem leucemia, que precisa fazer um transplante de medula óssea, ou um paciente oncológico que precisa fazer quimioterapia. Por mais que a gente tente, a gente sabe que não existe um substituto sintético para o sangue humano. Quando a gente precisa de sangue, tem que ser transfundido sangue. E aí, quem precisa de sangue depende exclusivamente da generosidade de um outro ser humano.
2: Para que a doação de sangue seja algo regular e bem consolidado na sociedade, um fator se torna fundamental: a conscientização. É necessário informar a população sobre o funcionamento da doação, separando os mitos das verdades. Para isso, existem algumas estratégias. Para a hematologista, a comunicação é um meio importante.
3: As estratégias de comunicação, elas devem focar em esclarecer as pessoas de que doar sangue é seguro, doar sangue não gera problema para o doador, não afina sangue, não engrossa sangue, enfim, em poucas semanas, tudo que foi retirado vai se recuperar. O procedimento é rápido, ele é seguro, ele é indolor, e tentar fazer com que essas pessoas entendam que é importante que a gente tenha doadores regulares.
2: Em 2026, a Política Nacional de Sangue, Componentes e Hemoderivados completou 25 anos, sendo um marco histórico para a saúde no Brasil. O principal objetivo é garantir a autossuficiência do país nesse setor e proporcionar ações do poder público em todos os níveis do governo, incluindo-as no Sistema Único de Saúde. Ações desse tipo são essenciais para impulsionar a doação de sangue. Marta Mariana destaca políticas públicas que podem ser adotadas para incentivar esse ato de cidadania.
3: No meu entender, as políticas devem atuar na ampliação do acesso e no reconhecimento do doador. Do ponto de vista logístico, facilitar o transporte do doador, descentralizando a coleta ou financiando mais unidades móveis, esses ônibus de doação, os hemobus, para irem até as grandes empresas, as universidades, as periferias das grandes cidades, tentando eliminar a barreira do deslocamento. Também facilitar o acesso do doador ao banco de sangue, utilizando tecnologia com aplicativos, por exemplo, para avisar quando o hemocentro precisa do seu tipo específico, humanizar o atendimento para que a experiência se torne prazerosa e o doador tenha vontade de voltar.
2: A doação de sangue não é um processo complicado, apenas é necessário atender alguns requisitos básicos. Dentre eles estão: ter entre 16 e 69 anos, sendo que menores de 18 anos precisam ter consentimento do responsável legal, pesar ao menos 50 quilos, ter dormido pelo menos 6 horas nas últimas 24 horas, estar alimentado e apresentar documento de identificação com foto emitido por órgão oficial. Se você se encaixa nos requisitos para doar, procure o banco de sangue mais próximo. E lembre-se, essa ação pode salvar vidas. Isabela Vitiello para o Chat MPB.
0: A doação de sangue é um ato de solidariedade e altruísmo. Vamos ouvir com o Gilberto Gil, A Paz.

0: Ouvimos com Gilberto Gil, dele, Daniel Carlomagno, Jair Oliveira e João Donato, A Paz.
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0: 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Em São Paulo, 2h21, estamos ao vivo apresentando o chat MPB, o melhor da música brasileira, você ouve aqui. Agora, Jorge Benjor.

0: Se Eu Quiser Falar com Deus, na voz de Elis Regina, escrita por Gilberto Gil. Antes, com Jorge Benjor, dele, Velhos, Flores, Criancinhas e Cachorros.
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0: notícias com Felipe Rodrigues.
1: Os eleitores da Suíça vão às urnas hoje para decidir se o país será o primeiro do mundo a colocar na Constituição um limite para o tamanho da população, uma proposta do partido de direita Partido Popular Suíço. Atualmente, a população é de 9,1 milhões de habitantes e o limite deve ser de 10 milhões. A medida ocorre em meio ao envelhecimento populacional e à baixa taxa de natalidade. As pesquisas de opinião mostram que o resultado deve ser acirrado. A Federação PRD Solidariedade declarou em vídeo apoio à reeleição do governador de São Paulo, Tarcísio de Freitas, do Republicanos. O candidato ainda conta com o apoio do PSD, PL, União, PP, MDB e Podemos. O principal adversário de Tarcísio deve ser o pré-candidato Fernando Haddad, do PT. Depois da estreia contra o Marrocos na Copa do Mundo de Futebol Masculino, a seleção brasileira se prepara para a segunda rodada de disputas. Na próxima sexta-feira, dia 19, o Brasil vai enfrentar o Haiti, também do Grupo C. O jogo vai acontecer na Filadélfia, Estados Unidos, às 9h30 da noite, horário de Brasília.
0: Obrigada, Felipe. Vamos para um breve intervalo. O Chat MPB volta já. 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
3: 2 horas e 32 minutos, voltamos do intervalo com Chico Buarque.

0: Ouvimos com Chico Buarque, dele e Francis Raime, Vai Passar. Antes, com Cartola, dele e Elton Medeiros, O Sol Nascerá.
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0: Em São Paulo, 2 horas e 40 minutos, o programa segue com o Skank.
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com Skank, Dois Rios, de Lô Borges, Nando Reis e Samuel Rosa. Acontece nos domingos deste mês a Festa Junina Veg Nice 2026, uma das maiores festas juninas veganas do Brasil, que une tradição, gastronomia, sustentabilidade, consumo consciente e economia criativa.

de junho. Os pratos típicos de Uninos ganharam versões 100% livres de ingredientes de origem animal. O público pode aproveitar música ao vivo, quadrilha, aulas de forró e ainda comprar produtos em estandes de pequenos empreendedores. Festa Junina Veg Nice acontece hoje e em 21 e 28 de junho, do meio-dia às 8 da noite, no espaço Best Park, localizado na Rua Professor Antônio Prudente, número 210, no bairro da Liberdade. A entrada é franca. Com você, Lued Luna.

0: na voz de Lued Luna, dela, Asas.
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0: Rádio Cultura Brasil, 2 horas e 51 minutos, no momento 21 graus aqui na Água Branca.
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0: Agora o trânsito na cidade de São Paulo e nas estradas paulistas com Vitória de Paula.
2: No momento, temos 94 quilômetros de congestionamento na capital paulista. Os maiores índices estão na região sul, com 28 quilômetros, e na leste, com 26 quilômetros de lentidão. Entre as principais estradas, o trânsito flui bem na Rodovia dos Imigrantes, na Rodovia Anchieta e na Rodovia Padre Manuel da Nóbrega.
0: Obrigada, Vitória.
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0: E para encerrar o nosso programa, Tim Maia.

0: Encerramos o programa com o Tim Maia, dele, Acendo o Farol. Chegamos ao fim do Chat MPB, parceria de conteúdo da Rádio Cultura Brasil com a Universidade Presbiteriana Mackenzie. Eu sou Fernanda Freire e comigo na produção estiveram Vitória De Paula e Isabela Vitiello. Na mesa de som, Felipe Rodrigues, trabalhos técnicos e montagens de Doni Parucci, revisão de roteiro e coordenação acadêmica são da professora Patrícia Paixão, apoio técnico de Altair Borges e supervisão de Laura Mayumi. Obrigada pela companhia nessas 3 horas. No próximo fim de semana, o apresentador João Malandrin será sua companhia aqui no Chat MPB. Você pode acompanhar o melhor da programação desse fim de semana na edição resumida do Chat MPB. Sexta-feira, 19 de junho, a partir da 1 da tarde. Espero você lá.
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5: Olá, muito boa tarde para você ligado aqui na Rádio Cultura Brasil. Eu sou o Alexandre Ingrevalo e está começando o nosso Estúdio 77. Bem-vindos, fique com a gente.

Duas composições de Rita Lee nesse bloco aqui pela Rádio Cultura Brasil. Com As Frenéticas, ouvimos Fonte da Juventude. Antes, eu trouxe a própria Rita Lee, dela e Roberto de Carvalho, Banho de Espuma. Seguindo com Gilsons e Mariana Volker.

Céu, de Pepeu Gomes, Baby do Brasil e Fausto Nilo, Mil e Uma Noites de Amor. Antes, a cantora Marina Sena em Me Toca, parceria dela com Yuri Rio Branco. E abrindo esse bloco aqui pela cultura, Gilsons e Mariana Volker, parceria da Mariana com Francisco Gil e o José Gil, Devagarinho. Na sequência, tem agora Tonight.

0: Pepeu Gomes, dele, Baby do Brasil, Raio Laser, antes Daniela Mercury, música de Chico César, A Primeira Vista. E eu abri esse bloco aqui pela cultura com o Tunai, dele, Sérgio Natureza, Frisson.
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0: Tom Jobim e a Nova Banda, parceria de Tom Jobim com Dolores Duran, Estrada do Sol, antes Nana Caymmi, música e letra de Dolores Duran, Fim de Caso. E eu abri esse bloco com outra bonita parceria de Tom Jobim e Dolores Duran, registro do cantor Roberto Carlos, Por Causa de Você.
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Silva, dele, Lucas Silva, Guerra de Amor. Antes, a banda Samuca e a Selva, relendo Um Certo Alguém, parceria de Lulu Santos com Ronaldo Bastos. E eu abri esse bloco aqui pela Rádio Cultura Brasil com Francisco Elombre, tema dos integrantes do grupo O Tempo é Sua Morada.

0: Raul Seixas, dele Paulo Coelho, super-heróis. Vamos a um rápido intervalo. Estúdio 77 volta daqui a pouco.
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5: 15 horas 59 minutos.
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7: Eu sou o Alexandre Ingrevalo e esse é o Estúdio 77, de volta aqui pela Rádio Cultura Brasil. Fique com a gente.

Giana Viscardi aqui pela Rádio Cultura Brasil, música de Dorival Caymmi, Rosa Morena, e antes abrindo esse bloco, Mônica Salmásio e o grupo Pau Brasil, composição de Chico Buarque, Bom Tempo. Seguindo com Djavan.

0: Guilherme Arantes, dele mesmo, Deixa Chover. Ainda nesse bloco aqui pela Cultura, Tim Maia, de Edson Trindade, Cleonice, Lábios de Mel. E eu abri o bloco com o Djavan, música dele mesmo, Aliás.
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Titãs, de Raul Seixas e Cláudio Roberto, Aluga-se. Antes, Cazuza, parceria dele com Jorge Israel, Brasil. E ainda nesse bloco aqui pela rádio, Cultura Skank, de Samuel Rosa e Chico Amaral, Pacato Cidadão. Agora tem uma turma reunida aqui, Léo Cavalcante, Ellen Oléria, Wilson Simoninha, Felipe Cordeiro, Pedro Luiz e Júnior Barreto.

0: Novos Baianos, de Luiz Galvão, Pepeu Gomes e Moraes Moreira, Os Pingos da Chuva, antes Marcelo Camelo, dele mesmo, Menina Bordada. E ainda nesse bloco aqui pela Rádio Cultura Brasil, um encontro de vários artistas aqui na parceria do Lenine com o Carlos Renó. Léo Cavalcante, Ellen Oléria, Wilson Simoninha, Felipe Cordeiro, Pedro Luiz e Júnior Barreto, todas elas juntas num só ser.
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Marina Lima, Adela e Antônio Cícero, Charme do Mundo. Antes, aqui pela Cultura, nós ouvimos Mariana de Moraes, de Hilton Hall e Ronaldo Bastos. Cada dia é tudo novo para mim.

0: Zeca Pagodinho, registro ao vivo, composição de Zé Roberto, Vacilão. E assim encerramos o Estúdio 77 de hoje, a trilha sonora da sua tarde aqui na Rádio Cultura Brasil. Eu sou o Alexandre Ingrevalo e agradeço pela sua companhia. Até a próxima.
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1: 16 horas 59 minutos.
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4: A viola caipira e a viola guarani juntas, o balaio recebe Ivan Vilela, violeiro e professor, e também a cantora e violeira guarani Tainara Taquá, para um papo de músico sobre a multiculturalidade brasileira, com Renato e Chico Teixeira. Programa apresentado originalmente no dia 19 de maio de 2024.

0: E aí, Chico, tá tudo bom com você?
1: Ô, seu Teixeira, tá bom demais.
0: Tá bom, hoje o balaio tá bom, hein?
1: Esse balaio tá muito bom.
0: É programa que eu gosto.
1: Você gosta de falar isso, né?
0: Traz boas lembranças.
1: Ó, a mistura desse balaio tá pra lá de brasileira. Porque a gente tem um representante da viola mineira.
0: E uma representante da música dos povos originários do Brasil.
1: Bora pra esse balaio hoje com Tainara Taquá
0: e Ivan Vilela.
1: Ei, balaio!
0: Eita, programa que eu gosto.
1: Hoje o balaio recebe o Brasil profundo, com muita história, muita sabedoria e muito respeito.
0: Primeiro na presença desse mestre da música.
1: Um grande ser humano, um pesquisador,
0: Ivan
1: Vilela. Eu admiro muito. Bem-vindo, Ivan Vilela.
0: Ivan Vilela, já sonhamos juntos, sonhamos coisas assim que não aconteceram devido a dificuldades culturais que a gente sempre enfrenta no Brasil, mas a verdade sempre flui e sempre acontece. Não nos deixaram criar a faculdade, a escola superior de viola, mas a viola cada dia ela cresce, cada dia ela atinge mais a população brasileira, cada vez é mais uma evidência da nossa cultura e da nossa arte. Então, prazer imenso estar com você aqui, entendeu? E com essa pessoa magnífica, essa linda mulher que está aqui do nosso lado, que nos representa, primeiro pela beleza, depois pela história, pelo significado da sua etnia, da sua história, e da sua missão, que é uma missão linda que você está, hoje em dia, você está praticando, que é a Tainara. Muito prazer. Saudações guaranis.
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1: E você trouxe hoje uma viola guarani. Eu gostaria que você falasse um pouco desse instrumento mágico.
2: É, Nhande Carúdio, muito, muito obrigada também pela saudação. É, então, a viola guarani, ela tem 5 cordas, né? E tem a própria afinação dele. E antigamente só os homens que tocavam. E eu sou a primeira mulher guarani a tocar a viola guarani e cantar junto com ele. E ela nos representa o nosso espírito, né? Nosso espírito cantador, que quando a gente toca ele, a gente está cantando com o nosso espírito. A gente está trazendo nossa alegria através dele. E também dos cantos guarani, que são bem melódicos.

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1: Ivan, como você enxerga, você como mestre da viola, o estudioso dessa arte, que se tornou tão brasileira, tão penetrante na nossa cultura, eu queria que você falasse um pouquinho sobre... Porque esse assunto a gente nunca tinha conversado, a gente conversou sobre tudo, mas a viola Guarani, a gente nunca tinha falado sobre ela, né? Você deve ter já deve ter desenvolvido algum raciocínio a respeito, né?
2: Eu não sei se é propriamente um raciocínio, mas mais indagações, né? O que caracteriza uma viola, isso no mundo lusófono todo, é ter 5 ordens de cordas, não importando se elas são simples, 5, 10, duplas ou triplas, 15, né? Ou algumas violas, como tem no Nordeste, de 12 cordas, mas que são 3 pares e 2 triplas, né? Então, a ligação é direta, sobretudo pela quantidade de cursos de cordas que tem aí, né? 5, né? Agora, é muito interessante os Guarani usarem essa viola com uma corda simples, né? E não com as 2 cordas, como era o tradicional, a maneira tradicional que veio de Portugal para cá, né?

Ivan Vilela e Tainara Taquá, as atrações deste Balaio, programa da TV Cultura que a Rádio Cultura Brasil transmite neste horário.

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2: Voltamos com o Balaio, edição levada ao ar originalmente pela TV Cultura no dia 19 de maio de 2024. A viola de Van Vilela e o canto, e a viola guarani de Tainara Taquá.
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4: Sua música traz a cura, o bem-estar, qual que é a proposta, assim, o que é o significado, né, profundo da sua arte?
5: Os meus cantos, minhas músicas, falam muito da natureza. Porque a natureza para nós é muito importante, porque ela representa, né, nosso povo, nosso território. E ela traz consigo, né, o que eu trago com ela é a alegria, a harmonia, a paz e também o amor. E através dessa natureza a gente traz junto tudo isso, né, a alegria, o amor. E eu, nos meus cantos, eu falo muito dos pássaros, das crianças, dos Tchondaro e Tchondare, que é guerreiro e guerreira, e também do Ruichá, que é o nosso ancião. Então, resumindo, é alegria, amor e paz.
4: É tudo que nossa sociedade precisa, né? Pois é, é isso, né?

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1: Num país tão grande que a gente tem diversos sotaques, diversos. A viola tem em cada região uma afinação, né? Qual que é a característica da viola guarani? Vocês dois, para vocês dois, né? Afinação.
2: Afinação.
1: Você já cantou afinação aí?
2: Isso. É uma afinação particular dos guarani mesmo. Eu não conheço essa afinação em outra viola.
1: Não tem.
2: E é bonito você falar isso da quantidade de afinação, porque é importante que a gente veja o Brasil como um país multicultural.
1: Sim.
2: E na hora que a gente define o multicultural, a gente acaba com o regional, porque tudo é regional. Então não existe música popular e música regional. Todas as músicas são regionais de alguma maneira.
1: Eu tenho na minha cabeça, na minha carreira, essa ideia de que não existe um compositor gaúcho nem um compositor cearense. É um compositor brasileiro.
2: Compositor brasileiro, é isso.
1: Né, de modo geral. E agora, uma compositora guarani, né, para enriquecer esse quadro magnífico da viola.

Ivan Vilela e Tainara Taquá, as atrações deste Balaio, programa da TV Cultura que a Rádio Cultura Brasil transmite neste horário.

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1: Voltamos com Balaio, edição levada ao ar originalmente pela TV Cultura no dia 19 de maio de 2024. A viola de Van Vilela e o canto, e a viola guarani de Tainara Taquá.

0: Você nasceu em Santa Catarina, no sul.
1: Isso, nasci na aldeia de Santa Catarina.
0: Como que é lá a convivência? Como que surgiu a música ali para você, que você começou a tocar, enfim?
1: Então, dessa história eu gosto muito de falar, porque quando era criança, minha mãe era líder do coral, e ela sempre levava o pessoal do coral para cantar, né? E sempre na casa de reza, que é o pã. E como eu era criança, eu cantava junto, mas eu ainda não entendia o motivo disso, né? E ao longo dos anos eu fui participando de todas as atividades que sempre tinham ali na aldeia e fui entendendo mais, né? E minha mãe também sempre explicava para mim, porque o canto é importante, é onde a gente coloca o nosso sentimento, onde a gente coloca nosso propósito, então, tanto da vida. E nisso eu fui me aprofundando, e o primeiro instrumento que eu toquei foi o tambor, ambu-apu, que na aldeia tem três instrumentos principais, que é o tambor, a viola e a rabeca. E então o primeiro instrumento que eu toquei foi o tambor, e nisso eu comecei a cantar só a voz e o tambor. E ao longo dos anos eu completei 15 anos e eu cheguei na aldeia e perguntei para o meu avô. Falei, vô, eu estou querendo cantar, mas eu não sei qual instrumento eu vou pegar. Ele olhou para mim e falou assim: dorme essa noite e você vai ter esse sonho. Aí eu dormi e realmente eu tive o sonho de que minha mãe trazia uma viola para mim. E eu entendi como se essa fosse o meu instrumento de espírito. E nisso eu fui batalhando, né? Porque não é fácil tocar um instrumento, tem todo um processo, né? Um aprendizado. Então nisso eu fui fazendo, né? Porque para tocar a viola tem uma simpatia que você faz com a formiga e coloca a mão na formigueira. E eu, óbvio, passei por isso.
2: Colocou a mão no formigueiro?
1: Sim.
2: E aí, como é que foi? Saiu
1: Ah,
2: tocando.
1: doloroso, mas foi assim muito bom, né? Porque é uma experiência única, assim, que a gente faz por três luas. Então, durante três luas eu fiz isso. E aí, mesmo com a mão toda tudo coçando, vermelho, eu tenho que pegar o violão e tocar. Tocar até você aprender, porque ninguém vai passar para você, você mesmo vai fazendo acontecer. E nisso eu aprendi a tocar o violão e eu já cantava. Então, junto com os cantos, vieram todo esse aprendizado, né?
2: O Ivan, você colocou a mão no formigueiro ou não?
3: Não tive coragem.

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6: Voltamos com o Balaio, edição levada ao ar originalmente pela TV Cultura no dia 19 de maio de 2024. A viola de Van Vilela e o canto, e a viola Guarani de Tainara Taquá.
7: Tainara, aqui a gente tem o beija-flor, nós chamamos de o cuitelinho.
8: É o cuitelinho.
7: Né? E no seu povo, como que se chama o beija-flor?
9: Mainoin.
7: Mainoki?
9: Mainoin.
7: Ah, e você vai cantar uma música?
9: Sim, é a música do beija-flor.

0: Порентегу 9.
1: Esse nosso balaio. Muito obrigado, Ivan, que honra receber você. Tainara, muito obrigado.
2: 9.

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2: 17h59.
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1: Olá, está chegando no seu rádio, celular ou no computador o Reserva Musical, para te fazer companhia nesta próxima hora com uma seleção de composições da nossa música brasileira. E já abrimos com uma canção de 2009 do Nando Reis, que ele canta com a Ana Canhas. Já sabe qual é? Então ouve aí, na sua Cultura Brasil.

Marina Machado no Reserva, de Chico Amaral, Pan-Americana. E com Nando Reis e Ana Canhas, dele, Pra Você Guardei o Amor. Vamos agora de Roberto e Erasmo Carlos. A música é deles, a voz de Fernanda Porto.

Você acabou de ouvir Ferro, música de Mike Túlio e Guto Oliveira, com a banda Outro Eu. Antes, a Fernanda Porto cantou do Erasmo e do Roberto Carlos, Sentado à Beira do Caminho. Chegando por aqui a Elba e o Zé Ramalho, numa interpretação ao vivo, na sua Cultura Brasil.

Virgínia Rosa cantando Você Passa, Eu Acho Graça, de Ataúfo Alves e Carlos Imperial. E com Elba e Zé Ramalho tivemos Admirável Gado Novo. Seguimos agora com Jorge Benjor, que dá o recado.

0: Martinália na Cultura Brasil com Deu Ruim, uma parceria dela com Ronaldo Barcelos e Arthur Maia. Tocamos também Firmamento, que ao contrário do que muitos pensam, não é original do Cidade Negra, e sim uma versão da música Wrong Girl to Play With, do cantor jamaicano Winston Foster, conhecido artisticamente como Yellow Man. Aqui ela foi convertida numa parceria entre o Tony Garrido, Lazão, da Gama e o Bino Farias. E abrindo o bloco, tivemos Engenho de Dentro, do Jorge Benjor, com ele. Seguimos com mais samba aqui no Reserva Musical.
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0: Djavan na Cultura Brasil com a apoteose do samba de Mano Décio da Viola e Silas de Oliveira. E com a Tereza Cristina do Paulinho da Viola, cantando. E com essas fechamos nosso programa de hoje. O Reserva Musical tem os trabalhos de edição do Carlos Lima. Deixo aqui o meu abraço e o desejo de muita paz e bem. Obrigado pela companhia e até mais.
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8: 18h59.
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0: Olá, boa noite. Caixa Acústica começando agora aqui pela Rádio Cultura Brasil com a minha apresentação. Eu sou o Alexandre Ingrevalo, a produção é de Bruno Lombizani e os trabalhos técnicos de Altair Borges e Fabiano Souza. Bem-vindos. A gente começa a edição de hoje do Caixa Acústica com Eduardo Araújo.

Abrindo Caixa Acústica de hoje aqui pela Rádio Cultura Brasil, ouvimos Eduardo Araújo, dele Carlos Imperial, Vem Quente Que Eu Estou Fervendo. Seguindo agora com Raul Seixas.

Ouvimos a Rodrigues e Guarabira, parceria deles, o Pó da Estrada, antes Raul Seixas, música do Raul, o Trem da Sete. Próximo bloco começa com um som imaginário em música de Wagner Tiso.

Beto Guedes, de Loborges e Ronaldo Bastos, A Via Láctea, antes Som Imaginário, música do Wagner Tiso, Armina. O Caixa Acústica continua aqui pela Cultura com Jovens Ateus.

Ouvimos Terno Rei em São Paulo, música de Alê Sáter, Bruno Pascoal, Greg Maia e Luiz Cardoso. Também nesse bloco, Jovens Ateus, tema dos Jovens Ateus, Espelhos. Na sequência, tem a banda Patufo.

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Mundo Livre S.A., música de Fred 04, A Fumaça do Pajé Mitsubishi, antes Patufu, de Falcão, Vida de Operário. O Caixa Acústica continua aqui pela Rádio Cultura Brasil, agora com Edgar Escandurra.

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Karnak, música de André Bujanra, A Gente Já Era. Também nesse bloco ouvimos Edgar Escandurra, dele mesmo, Amor em BD. Seguindo com Jonathan Doll e os Garotos.

Ouvimos RPM, música de Luiz Schiavon e Paulo Ricardo, A Cruz e a Espada. Também nesse bloco aqui do Caixa Acústica, Jonathan Doll e Os Garotos em A Rua de Trás, composição de Jonathan Doll. Na sequência tem Erva Doce.

0: Titãs, de Arnaldo Antunes, Tony Bellotto e Marcelo Fromer, Televisão. Antes ouvimos aqui no Caixa Acústica Erva Doce, de Roberto Lee, Amante Profissional. Encerrando essa edição aqui pela Rádio Cultura Brasil, que teve a minha apresentação, eu sou Alexandre Ingrevalo, produção de Bruno Lombizani, trabalhos técnicos de Fabiano Souza e Altair Borges. A gente agradece a sua audiência, voltamos a nos encontrar na semana que vem. Até lá!
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3: 19:59.
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5: Olá, ouvinte da Rádio Cultura Brasil, aqui é Laura Mayumi, chegando com programação musical para você. Eu vou abrir essa hora com o som do João Bosco.

Esse foi Antônio Zambujo cantando Chico Buarque, Futuros Amantes. Antes, João Bosco, uma parceria dele com Abel Silva, Quando o Amor Acontece. Seguimos com música aqui no 77,9 FM, agora com Arnaldo Antunes e Marisa Monte.

0: Esse foi o Gustavo Galo, uma música de Peripane e Arruda, Só. Antes teve Arnaldo Antunes e Marisa Monte, parceria deles, Sou Só. Na sequência tem Herbert Viana, Pense Bem.
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Essa foi a Marina Lima com Mesmo Que Seja Eu, música de Erasmo e Roberto Carlos. Antes, Herbert Viana, dele Pense Bem. Seguimos com música aqui pela Rádio Cultura Brasil, agora com o som do Lobão.

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Legião Urbana aqui na Rádio Cultura Brasil. Essa foi Tempo Perdido, música do Renato Russo. Antes teve Lobão dele, Essa Noite Não, ou Marcha Ré em Paquetá. Na sequência tem som da Bruna Lucchesi.

Arthur Nogueira e Zé Manuel, composição deles, Moonlight. Antes teve a Bruna Lucchesi com A Você, Amigo, música do Paulo Leminski. Seguimos com Gal Costa e Jorge Drexler, com versão de música do Bob Dylan, Negro Amor.

Esse foi o Tim Bernardes dele, Velha Amiga. Antes teve Gal Costa e Jorge Drexler com Negro Amor, música do Bob Dylan. A original se chama It's All Over Now, Baby Blue, e a versão é de Caetano Veloso e Péricles Cavalcante. Seguimos com o som do Maurício Pereira, a parceria dele com Rômulo Frois, Casamata de Amoreiras.

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César Lacerda, dele e Rômulo Frois, isso também vai passar. Antes, uma outra parceria do Rômulo Frois, aqui com o Maurício Pereira, na interpretação do Maurício, Casamata de Amoreiras. Vamos para um rápido intervalo, já já eu estou de volta com mais música aqui na Rádio Cultura Brasil.

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1: 20 horas, 59 minutos.
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0: Estamos de volta com música aqui pela Rádio Cultura Brasil. Seguimos para a próxima hora com Clara Nunes, Tristeza Pé no Chão.